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1: Estamos de volta a Love Songs Educativa FM 101,9. Na sua companhia, Deco Lopes. Seguimos agora ao som de Henrique Iglesias. Vamos ouvir You're My Number One. Uma ótima noite para você.
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0: E fechamos esta segunda hora da programação com Morris Albert, Feeling. Ouvimos antes Máximo Di Cataldo, Como Sei Bella. Daqui a pouco voltamos com mais músicas para você.
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0: Estamos de volta com a última hora da programação do Love Songs. As melhores músicas. Na sua companhia, Deco Lopes. Seguimos agora ao som de Peter e Herbert. Vamos ouvir Reunite. Boa noite.

as melhores músicas na programação do Love Songs. Neste último bloco, somente músicas nacionais. Abrimos agora ao som de Tim Maia. Vamos ouvir Preciosa.

0: Fechando a última hora da programação do Love Songs desta noite, nós ouvimos Um Homem em Volta do Mundo. Ouvimos antes o grupo Roupa Nova, A Viagem. E ouvimos também Sandra de Sá, Retratos e Canções. E assim encerramos o Love Songs de hoje. Eu, Deco Lopes, vou ficando por aqui. A todos uma ótima noite e até o nosso próximo encontro. Minuto da Memória Campineira.
1: Na sua fundação em 1911, o Guarani mandou seus jogos no chamado Ground da Vila Industrial. Anos depois, a mudança foi para as terras do Guanabara, compradas a seguir da proprietária Isolete Augusta de Souza Aranha, de família tradicional e tia de um dos pioneiros do clube, Egídio de Souza Aranha. Nesse local foi fundado em 1923 o Estádio do Guarani, que no entanto ficou conhecido como o Pastinho, devido ao terreno do entorno onde animais podiam ser vistos pastando. Localizado na rua Barão Geraldo de Rezende, o estádio passou por várias reformas e durante 30 anos o Bugre mandou seus jogos lá. Com a Lei do Acesso em 1948, no entanto, o Pastinho não suportava mais um número crescente de torcedores. O terreno foi trocado por outro, maior, onde está instalado hoje o estádio, no local conhecido como Baixada do Proença. A imobiliária propôs a troca e ainda ofereceu 2 milhões de cruzeiros de compensação. Mas não foi suficiente. Coube ao diretor Antônio Carlos Bastos o papel de comandar a comissão pró-estádio em ações como a campanha do cimento, campanha do tijolo, da quermesse, da boa vontade e outras 25, além da venda de cadeiras vitalícias. Portanto, ao contrário de muitos clubes, o Guarani não teve ajuda financeira do poder público. O novo estádio foi inaugurado em 1953 e na estreia o Guarani venceu Palmeiras pelo placar de 3 a 1. Quando viu a maquete do novo estádio, o jornalista João Caetano Monteiro Filho, de Campinas, admirou a forma elíptica e a beleza dos traços, comparando-o a uma joia, e a ideia veio imediatamente. Este é o brinco de ouro para a princesa, já que Campinas era conhecida como a Princesa do Oeste. E o nome oficial ficou Brinco de Ouro da Princesa. Foi após a maior conquista do time, o título de campeão brasileiro em 1978, que o brinco iniciou a construção do tobogã. O recorde de público foi registrado em abril de 1982, no jogo contra o Flamengo, com 52 mil torcedores. Hoje o estádio está negociando seu destino. É certo que uma nova arena deverá deslocar os jogos do clube. Quando isso acontecer, o brinco não será apenas um novo cenário da exploração imobiliária. Por certo, estará compondo a memória viva de uma história de glórias e conquistas. Este foi o Minuto da Memória Campineira, produção e apresentação de Celso Bodstein e realização da Rádio Educativa e Academia Campinense de Letras. 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
6: Boa noite, ouvinte. Eu sou Danilo Fernandes e este é o Conexão Regional, programa da Rádio Educativa dedicado aos músicos de Campinas e região. E aqui nós damos destaque todos os dias das 11 da noite às 2 da manhã aos cantores, cantoras, compositores, compositoras e instrumentistas que nasceram ou vivem aqui em Campinas, estão radicados aqui em Campinas porque vieram estudar aqui, muitos deles na Unicamp, no curso de música da Unicamp, e outros acabaram ficando por aqui, que vieram de outras cidades para trabalhar, enfim. E a gente toca aqui as melhores gravações que temos de músicos de Campinas, nos mais variados estilos. Aqui em Campinas nós temos músicos especializados em samba, em choro, em música erudita, em blues, em rock, em música caipira, em moda de viola, temos violeiros, temos saxofonistas, temos big bands, temos compositores dos mais variados estilos também, e tocamos um pouco disso aqui todas as noites no Conexão Regional. No programa de hoje a gente começa justamente dando destaque ao samba. Temos duas cantoras aqui que são especializadas no assunto. A Ilsei Miriam, que começou sua carreira artística como Ilsei do Cavaco, ela toca cavaquinho, é cantora, também formada em História, e aí o Sei Miriam gravou em 2010 o CD Minha Identidade, com músicas de compositores aqui da região de Campinas. Deste CD, nós vamos ouvir a faixa Samba de Roda, uma composição do Anderson Vaz, do Deilton, do Robson Capelli e do Tito Amorim. Depois, vamos ouvir a cantora Bruna Volpe, que lançou em 2018 um CD só de sambas, que é o Contrariando a Regra, um belíssimo CD com 18 faixas, e nós vamos ouvir a última faixa, que se chama Covardia, do Adriano César, que viralizou bastante aí nas redes sociais, fala sobre a violência contra a mulher, e é aí um libelo contra a violência contra a mulher. Depois nós vamos ouvir o Núcleo de Samba Cupinzeiro, que é um grupo que surgiu em Barão Geraldo há mais de 20 anos, liderado pelo Edu de Maria e pela Anabela Leandro. O Edu e a Anabela são de Curitiba, vieram para Campinas há mais de 20 anos para estudar na Unicamp e já tinham uma ligação com música lá em Curitiba e aqui em Campinas começaram a desenvolver esse trabalho com o Núcleo de Samba Cupinzeiro, que gravou em 2008 seu primeiro CD. E deste CD nós vamos ouvir a música Alma do Samba, uma composição do Edu de Maria e do jornalista Bruno Ribeiro. Vamos ouvir então estes três sambas no primeiro bloco do Conexão Regional e voltamos em seguida.

Nós ouvimos aqui no Conexão Regional três sambas. Núcleo de Samba Cupinzeiro, o último que nós ouvimos, com Alma do Samba, de Edu de Maria e Bruno Ribeiro. Antes, a cantora Bruna Volpe, com Covardia, de Adriano César. E o Céi Miriam, com Samba de Roda, de Anderson Vaz, Deilton, Robson Capella e Tito Amorim. Este é o Conexão Regional, programa da Rádio Educativa que dá espaço para os músicos de Campinas e região. Como eu falei aqui, nós tocamos cantoras, cantores, compositores, compositoras e instrumentistas. E uma grande instrumentista campineira é a pianista Sônia Rubinsky. A Sônia, que mora há muitos anos em Paris, nasceu aqui em Campinas nos anos 50, estudou aqui no Conservatório Campinas, depois mudou com a família para Israel. Antes disso, ela já tocava aqui com orquestras, já era um talento aí nato desde pequena. Depois mudou com a família para Israel, onde ela se graduou lá em piano e depois fez mestrado e doutorado em Nova York, na Juilliard School of Music, uma das melhores escolas de música do mundo. E a Sônia Rubinsky, nos anos 90, ela gravou um CD só com obras de Villa-Lobos. Ela foi contratada pela gravadora Naxos para fazer isso. Ela escolheu obras da juventude, da maturidade e dos últimos anos de Villa-Lobos e gravou um CD. Esse CD fez tanto sucesso, ganhou o Grammy e tal. E aí a Naxos pediu para ela gravar a obra completa de Villa-Lobos, o que ela acabou fazendo durante 14 anos, né, da vida dela. Ela se dedicou a esse projeto. E o volume 4 desse projeto, são 8 CDs, o volume 4, que foi lançado em 2004, traz a belíssima peça Baquianas Brasileiras número 4, de Villa-Lobos, que normalmente a gente ouve mais com orquestra, porque depois ele fez uma versão para orquestra, mas ela é originalmente composta para piano solo. Então nós vamos ouvir agora a pianista campineira Sônia Rubinsky interpretando as Baquianas Brasileiras número 4, de Villa-Lobos, que é dividida em 4 partes: o prelúdio, o coral Canto do Sertão, a ária Cantiga e a dança Miudinho. Vamos ouvir então Baquianas Brasileiras número 4, de Heitor Villa-Lobos, da interpretação da pianista campineira Sônia Rubinsky, e voltamos em seguida.

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1: Nós ouvimos aqui no Conexão Regional a pianista campineira Sônia Rubinsky com Baquianas Brasileiras número 4 de Vila Lobos, que são quatro partes. A última que nós ouvimos, o Miudinho, antes a Ária, Cantiga, Coral, Canto do Sertão e o Prelúdio. Este é o Conexão Regional, programa da Rádio Educativa, que é apresentado por mim, Danilo Fernandes, todos os dias das 11 da noite às 2 da manhã, com o melhor da música produzida aqui em Campinas e por campineiros, por todo mundo. Neste terceiro bloco, nós vamos ouvir um desses campineiros que há muitos anos vive na Suíça, se chama Rodrigo Bottermaio. O Rodrigo, ele é de uma família de músicos, tem o Ricardo e tem o Rogério também, o Ricardo pianista, compositor, o Rogério é contrabaixista, e o Rodrigo Bottermaio toca saxofone e flauta. O primeiro disco do Rodrigo Bottermaio, que foi gravado já na Suíça, é o CD Bebop Brasileiro, de 1993. Tem composições do Rodrigo Bottermaio, inclusive esta faixa que dá título ao CD, Bebop Brasileiro, que nós vamos ouvir agora, na interpretação do Rodrigo Bottermaio e o Jazz Via Brasil Group. Em seguida, outra campineira que mora no exterior, que é a Catina de Luna, pianista, cantora, e que mora em Los Angeles, né, na grande Los Angeles, com Otmar Ruiz, seu marido, pianista venezuelano de jazz, muito famoso lá nos Estados Unidos. A Catina gravou em 2015 o CD lá do B Brazilian Project, lá nos Estados Unidos, com músicas brasileiras aqui, grandes clássicos e também compositores mais novos. Nós vamos ouvir Encontros e Desencontros, um clássico de Milton Nascimento e Fernando Brant, na voz da Catina de Luna, que ela gravou neste CD lá do B Brazilian Project. Depois nós vamos ouvir a cantora Thais Reganelli, que viveu muitos anos aqui em Campinas, casou-se aqui em Campinas, gravou seus discos todos aqui na cidade. Hoje ela vive em Portugal, em Lisboa, com o marido e o filho, mas temos essas gravações aqui da Thais. E nós vamos ouvir do CD Leve, de 2011, a música Por um Tris, uma composição do Fernando Siqueira e da Thais Reganelli, na voz da Thais Reganelli. Vamos ouvir então Rodrigo Bottermaio com Bebop Brasileiro, Catina de Luna com Encontros e Desencontros e Thais Reganelli com Por um Tris, e voltamos em seguida.

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Nós ouvimos aqui no Conexão Regional a cantora Thaís Reganelli com a música Por um Triz, de Fernando Siqueira e a Thaís Reganelli, a cantora e pianista Catina de Luna com Encontros e Despedidas, de Milton Nascimento e Fernando Brant, e o saxofonista e flautista campineiro Rodrigo Bottermeier com Bebop Brasileiro, do próprio Rodrigo, que ele gravou no CD Bebop Brasileiro de 93. Este é o Conexão Regional, programa da Rádio Educativa, que toca músicas produzidas aqui por campineiros, músicos de Campinas e região, que nasceram aqui ou viveram aqui por muitos anos e hoje estão aí circulando pelo mundo. Neste quarto bloco do programa, vamos tocar um pouco de choro, este gênero musical tipicamente brasileiro, difícil de tocar, mas que tem mais de 100 anos e o choro vem se renovando e novas gerações de chorões estão por aí. O pessoal da geração mais antiga aqui de Campinas, de choro, é o pessoal do grupo Choro Bandido, um grupo que existiu no começo dos anos 2000 aqui em Campinas, né? Final dos anos 90, começo dos anos 2000, e eles gravaram dois CDs, Apimentado, de 2001, e o CD Inéditos, de 2007. Eu tô aqui com o CD Inéditos, de 2007, e que foi gravado aqui, tem uma foto em frente ao Empório do Nono, lá em Barão Geraldo, onde eles tocavam e tocaram por muito tempo. E aí, no encarte aqui, tem a foto dos músicos, a foto dos instrumentos, fala sobre as músicas do CD. Nós vamos ouvir Chiquinho no Choro, que é um choro com duas partes, do Daniel Romaneto, que toca cavaquinho, dedicado ao Chiquinho do Pandeiro, grande amigo e parceiro de mais de 10 anos de choro. O Choro Bandido era formado pelo Anderson Alves, nos clarinetes solo, o Toninho Máximo nos bandolins, o Daniel Romaneto no cavaco, o Francisco Pericinou, Chiquinho do Pandeiro, no pandeiro, e o Luiz Padilha no violão sete cordas. Nesse CD teve vários músicos convidados que até hoje tocam aqui em Campinas, o Eduardo Lobo e o Lucas da Rosa no 4x0, o Lucas da Rosa infelizmente faleceu em 2009, Adriano Dias do Quarteto de Cordas Vocais, Geraldo Jorge, fagotista, Rogério Mesquita, o Siri, na flauta transversal, Zé Paraíba no acordeon e o Márcio Senhoreto no surdo. Nós vamos ouvir então o Choro Bandido com Chiquinho no Choro, depois o André Ribeiro, que é aí, já não é tão jovem, né, já tem mais de 40 anos, mas que começou ouvindo choro quando era garoto, começou a aprender cavaquinho, depois violão, e hoje é um dos grandes bandolinistas que nós temos aqui em Campinas. O André lançou em 2019, até esteve aqui no programa falando sobre isso, o CD Saudação Campineira, que traz aí muitas composições próprias do André e também do André com parceiros. O CD foi gravado com recursos do FIC, né, o Fundo de Investimentos de Campinas, e foi lançado em 2019. Participam do CD o André Ribeiro, claro, no bandolim e também no cavaquinho, solo, Eduardo Lobo no violão, Guilherme Girardi no violão sete cordas, Lucas Arantes no cavaquinho e Roberto Amaral no pandeiro.

Nós ouvimos aqui no Conexão Regional o grupo de choro campineiro 4-0 com Papo de Cozinha de Proveta, o bandolinista André Ribeiro com Choro às Avessas, do André e do Guilherme Girardi, e Choro Bandido com Chiquinho no Choro, do Daniel Romaneto. Neste quinto bloco do Conexão Regional, a gente dá espaço aqui a alguns grupos, algumas bandas que existem também em Campinas e que tocam música brasileira, música latina, música universal. Um deles é o grupo Ungambicula, lá de Barão Geraldo, que é uma banda que pertence a uma cooperativa de artistas, que se chama Ungambicula. Tem vários CDs gravados, o primeiro deles, O Rastro do Canto, A Poesia da Alma. E nesse CD, que é de 2007, eles gravaram a faixa que dá título, né, o nome ao grupo Ungambicula, que é um termo australiano, da mitologia aborígene australiana. Acho que eles até explicam um pouco isso aqui no CD. O grupo era formado na época pela Sarasvati Dasi, Adriana, na voz, carrão e violão, Letícia Rodrigues no teclado e voz, Ana Luísa Guedes no violino e voz, o Fernando Baeta, Vinadara Vasuprem no violão, guitarra, carrão, djembe e voz, Érica Manfredini no violoncelo, Estela Luz no contrabaixo, Pavitra Shakti Shankar na voz, o Du Marciano na bateria e percussão e a Premanjoti Dev, a Flora Bueno, na voz, tambora e didgeridoo. E aí aqui eles gravaram então este primeiro CD e a primeira faixa se chama Ungambicula, uma composição do Pavitra Shakti Shankar. Depois nós vamos ouvir uma banda que eu acho que nem existe mais, mas que durante muitos anos foi importante aqui como representante da cidade, participou de vários programas de TV, inclusive, que é a banda Batilata. A banda Batilata era um projeto social e gravou em 1999, era dirigida pelo Alexandre Rand, que foi até diretor de cultura da Prefeitura de Campinas, e eles gravaram em 1999 o CD Gente é para Brilhar e Não para Morrer de Fome. E teve participação aqui de vários artistas, né? Chico César, Maestro Benito Juarez. Foi gravado em julho a outubro de 99 no Teatro Castro Mendes. Tem voz de Chico César, Caetano Veloso, DJ Deco Murphy, PMC Scratch. E participações também de músicos convidados como Fábio dos Santos, Shinobu Saito, Daniel Pinto Lessa, que é atilista da Sinfônica de Campinas, a Patrícia Gatti, cravista, o Ricardo Matsuda, muitos artistas de Campinas, o Suami Júnior, e participações especiais do Carl Smith, do Stomp, Caetano Veloso, Chico César, Coro das Primas, Netinho, do Negritude Júnior, e a Orquestra Sinfônica Municipal de Campinas. Deste CD do Batilata, nós vamos ouvir Nos Barracos da Cidade, de Gilberto Gil. E depois vamos ouvir a Escafandros Orquestra, uma banda que foi formada por músicos aqui, formados na Unicamp, também no Conservatório de Tatuí. Já lançou dois CDs, o segundo CD se chama Fubá, de 2018, e nós vamos ouvir desse CD Nos Trópicos, de Léo Malagrino. Recapitulando então, Ungambicula, com a música Ungambicula, do Pavitra Shakti Shankar, do CD O Rastro do Canto, A Poesia da Alma, de 2007, a banda Batilata, com Nos Barracos da Cidade, de Gilberto Gil, do CD Gente é para Brilhar e Não para Morrer de Fome, de 1999, Escafandros Orquestra, Nos Trópicos, de Léo Malagrino, do CD Fubá, de 2018, e voltamos em seguida.

Nós ouvimos aqui no Conexão Regional a Escafandros Orquestra com a música Nos Trópicos, de Léo Malagrino. Antes, a banda Batilata com Nos Barracos da Cidade, de Gilberto Gil. E a banda Ungambicula com a música Ungambicula, do Pavitra Shakt Shankar. Este é o Conexão Regional, programa da Rádio Educativa, produzido e apresentado por mim, Danilo Fernandes, todos os dias das 11 da noite às 2 da manhã, tocando o melhor da música produzida em Campinas e região. Neste sexto bloco, vamos dar espaço aqui para bandas de música instrumental. Começando com Alexandre Cunha e Group, eles gravaram já vários CDs, o mais recente é o CD Brasil Plural. O Alexandre Cunha é baterista, percussionista, e faziam parte da banda dele em 2014. Na gravação desse CD, o Bruno Copini no baixo, vocal e programação, Lupin Eduardo Galeano, guitarra e violão, Marcelo Valese no saxofone, flauta e clarineta, Ana Paula Moretti no vocal e o saudoso tecladista Ricardo Crem. Nós vamos ouvir com Alexandre Cunha e Group a música Partido ao Meio, do Bruno Copini. Depois vamos ouvir o Janice Pessoa Trio, formado pela pianista Janice Pessoa, o Paulo Signori no contrabaixo e o Pablo Pessoa na bateria. Eles gravaram em 2012 o CD Esfera, e desse CD nós vamos ouvir a música Berimbau, de Baden Powell e Vinícius de Moraes. Fechando este bloco de música instrumental, o trio Matiz, formado pela pianista Eloá Gonçalves, o contrabaixista Alex Heinrich e o baterista Fábio Augustines. Hoje estão todos no exterior aí fazendo seus mestrados e doutorados, mas em breve devem voltar a Campinas, esperamos, são excelentes instrumentistas. E deste CD do Trio Matiz de 2015, nós vamos ouvir a música Elo, uma composição da Eloá Gonçalves. Vamos ouvir essas três e voltamos em seguida.

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Nós ouvimos aqui no Conexão Regional o trio Matiz com a música Elo, de Eloá Gonçalves, antes o Janice Pessoa Trio com Berimbau, de Baden Powell e Vinícius de Moraes, e o Alexandre Cunha Group com Partido ao Meio, de Bruno Copini. Este é o Conexão Regional, programa da Rádio Educativa que abre espaço para os músicos de Campinas e região. Neste sétimo bloco do programa de hoje, vou tocar aqui um pouco de sanfona e também de viola caipira. Os dois melhores sanfoneiros aqui de Campinas, um é nascido em Campinas, o outro do Guimarães, baiano, que veio para Campinas em 2005. Ele que é da cidade de Santo Antônio de Jesus, lá no Recôncavo Baiano, chegou aqui ainda novinho e logo foi se integrando com o pessoal de choro, de samba, toca no núcleo cupinzeiro, faz trilha para teatro, o Edu toca com todo mundo, toca tango no Quinteto Café Tango. E o Edu Guimarães, depois de participar de mais de 50 CDs, finalmente em 2018 conseguiu lançar seu primeiro CD, que se chama Memórias do Brasil pela Sanfona. Eu acho que esse CD ainda certamente terá uma continuação, porque são muitas épocas do Brasil pela sanfona. E aqui nesse CD ele tem participação do Levi Ramiro na viola caipira, do Pedro Romão na percussão, do Ramon Del Pino no contrabaixo, do João Casimiro na bateria, outros excelentes músicos de Campinas, amigos aqui do Edu Guimarães. E desse CD do Edu Guimarães nós vamos ouvir a música Baiatã, uma composição do próprio Edu. Depois nós vamos ouvir um sanfoneiro nascido aqui em Campinas, a família mora aqui até hoje, hoje ele mora em São Paulo, o Tadeu Romano. O Tadeu lançou em 2016 o CD Da Reza à Festa, e nesse CD, que traz muitas músicas do próprio Tadeu Romano, teve um lançamento do CD aqui no Sesc Campinas, no dia 9 de junho de 2016, eu sei porque está autografado aqui no CD a data, né, que o Tadeu me deu. E nesse CD fazem parte o Zé Pitoco na zabumba, o Luiz Guelo no pandeiro, a Cássia Maria no triângulo, Mike Oliveira no cavaquinho, Paulo Ribeiro no violão de nylon, Marcelo Meirelles no contrabaixo acústico e um coral formado pela Nair Rosa, Gabi Milino, Lilian Stella, Renata Pise, Bárbara Rodrigues, Sérgio Arruda e Daniel Carezato, o Nié. E justamente em homenagem ao Nié é esta música que nós vamos ouvir, que se chama Nié, na interpretação, então, do Tadeu Romano na sanfona e desse grupo todo aí que eu li. Depois nós vamos ouvir a Orquestra Filarmônica de Violas, um grupo que surgiu em Campinas no início dos anos 2000, com o Ivan Vilela. Era uma oficina de violas que acabou virando a Orquestra de Viola Caipira. Depois o Ivan acabou indo para outras paragens, mas a orquestra seguiu seu caminho e lançou o seu mais recente CD, Encontro das Águas, em 2017. Hoje a direção da orquestra é do violeiro João Paulo Amaral, e esse CD teve grandes participações aqui de solistas como o clarinetista Alexandre Ribeiro, violonista Cristian Doza, o violoncelista Fábio Presgrave, o clarinetista Nailor Proveta, o violinista Ricardo Herz e o sanfoneiro Toninho Ferragutti. Nós vamos ouvir deste CD a faixa Lamento Sertanejo, de Dominguinhos e Gilberto Gil. Recapitulando então, o sanfoneiro Edu Guimarães com Baiatã, do próprio Edu Guimarães, sanfoneiro Tadeu Romano com Nié, do Tadeu Romano, e a Orquestra Filarmônica de Violas com Lamento Sertanejo, Dominguinhos e Gilberto Gil. Vamos ouvir essas três e voltamos em seguida aqui no Conexão Regional.

Nós ouvimos aqui no Conexão Regional a Orquestra Filarmônica de Violas com o Lamento Sertanejo de Dominguinhos e Gilberto Gil. Antes, o sanfoneiro Tadeu Romano com Nié, do próprio Tadeu, e o sanfoneiro Edu Guimarães com Baiatã, do próprio Edu Guimarães. Neste oitavo e último bloco musical do Conexão Regional, vamos dar destaque aqui a três cantoras que vivem aqui em Campinas. A Regina Machado, que é professora de canto popular da Unicamp, tem dois CDs gravados, e o segundo CD é este aqui, que se chama Multiplicar-se Única, Canções de Tom Zé, que a Regina Machado lançou em 2015. Deste CD nós vamos ouvir João nos Tribunais, música do Tom Zé. Em seguida, vamos ouvir a cantora campineira Isabel Padovani, que ganhou o prêmio Visa de Música Brasileira em 2005, e o resultado desse prêmio foi a gravação também deste CD em 2006, chamado Desassossego. E neste CD, que tem como convidado especial Renato Braz e vários músicos aqui de Campinas, oitavo prêmio Visa da Música Brasileira, ela gravou a música do Caetano Veloso, Circulador de Fulô. Fechando este bloco, a cantora campineira Ana Paula Moretti, com a faixa do DVD Alegre Menina, de 2017, Maravista e Correnteza, de Djavan. Fez parte de um projeto aí, de um show que circulou durante uns 2 anos, da Ana Paula Moretti, junto com o marido dela, o Alexandre Cunha, baterista, em uma banda excelente, que ela fazia esse show Alegre Menina com músicas do Djavan. Vamos ouvir então Regina Machado com João nos Tribunais de Tom Zé, Isabel Padovani com Circulador de Fulô de Caetano Veloso e Ana Paula Moretti com Maravista Correnteza de Djavan, e voltamos em seguida para encerrar o programa.

0: Josimar Pereira, Bruno Copinho.
1: Nós ouvimos a cantora Ana Paula Moretti com Maravista e Correnteza de Djavan, Isabel Padovani com Circulador de Fulô de Caetano Veloso e Haroldo de Campos, e Regina Machado com João nos Tribunais, música de Tom Zé. Pois bem, ouvinte, vamos chegando ao final de mais esta edição do Conexão Regional. Espero que tenham gostado da seleção de hoje. E voltamos a partir das 11 da noite com mais músicas produzidas aqui em Campinas ou por campineiros por toda a parte do Brasil e do mundo. Valeu pela audiência. Grande abraço. Até às 11 da noite.
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2: FM. 1 hora e 54 minutos.

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6: Bom dia! Bom dia, Campinas! Bom dia, Brasil! Bom dia, Viola! Bom dia, minha gente! Bom dia, gente trabalhadora! É madrugada de terça-feira! O dia ainda tá clareando, mas o pé já tá no chão e o coração já tá na lida. Aqui quem fala é seu companheiro de todos os amanheceres, é, trazendo um abraço sertanejo direto da Rádio Educativa de Campinas FM 101,9. Eu sou o Edis Cruz, comandando o nosso Bom Dia Viola. É, hoje é 25 de agosto, terça-feira, e esse dia tem gosto de terra molhada e cheiro de fruta madura. Porque hoje é o dia do feirante, gente, do feirante e da feirante, viu? Porque nessa lida, quem faz a feira acontecer são vocês, viu? Homens e mulheres que enfrentam a madrugada, carregam as caixas, montam as bancas e atendem com um sorriso no rosto. É o senhor que pesa a batata com a mão firme e a senhora que arruma as verduras com capricho de mãe, né? Vocês são a alma das feiras livres, minha gente. E nesse abraço duplo, a nossa homenagem vai com muito carinho para o nosso César Campinas, né? Esse gigante que não dorme e que pulsa forte no escuro da madrugada. Lá a produção do campo encontra o destino certo, viu? A todos os funcionários do SEASA, administração do SEASA Campinas, é o nosso agradecimento, viu? Vocês são o celeiro da nossa gente. Bom dia a todos os homens e mulheres que fazem esse entreposto ferver de vida, viu? Mas o dia também é das nossas crianças, gente, porque hoje é o Dia Nacional da Educação Infantil. E não tem plantio mais bonito do que ensinar um pequeno a ler o mundo, né? É na creche, na escolinha, na roda de histórias e nas brincadeiras de roda que a gente semeia o amanhã. Um salve especial aos professores, às professoras, aos monitores e a todos que cuidam do nosso futuro com tanto amor. Então, segura a viola e vamos com fé. Que o dia de hoje, gente, seja farto com uma colheita farta e que cada fruta, cada verdura e cada sorriso de uma criança nos lembre que a vida é feita de simplicidade e trabalho. Bom dia, Campinas! Bom dia, região! Bom dia, ouvinte de fé! Agora, pega o terço, pega o chapéu e vem com a gente que a primeira moda vai começar logo depois das nossas orações, que a gente faz todo dia, né? É isso aí, antes da primeira moda despertar de vez a madrugada, vamos fazer uma pausa, né? Uma pausa do tamanho de um coração, porque a terra dá fruto, gente, mas é Deus quem molha a semente. Porque a feira fica cheia, mas é Deus que coloca a mão na cesta do feirante e da feirante. Porque a criança aprende a ler, mas é Deus quem escreve o primeiro verso no coração dela. Então, de peito aberto, chapéu na mão, a gente agradece. Agradeço, meu Deus, por mais esse dia que o Senhor nos concedeu, mesmo sem a gente merecer. Agradeço pela saúde, pelo pão na mesa, pelo pé de planta que insiste em florir, mesmo na seca. Agradeço por cada ouvinte que liga o rádio às 4 da manhã ou antes, né, e nos faz companhia. Vocês são a razão da nossa viola estar afinada todo santo dia. E agradeço também por esse presente que é acordar e poder trabalhar, poder plantar, poder vender, poder ensinar uma criança a desenhar o sol com um giz e cera. Senhor, abençoa cada casa, cada banca, cada escola, cada coração que escuta a gente agora. Dá força para quem está cansado, esperança para quem está aflito e paz para quem precisa de um copo. E que nossa música hoje, Senhor, seja como uma brisa mansa, que ela entre pela janela, acaricie o rosto de quem acorda e diga baixinho: tá tudo bem, o dia vai ser bom. Amém? É, quem tá acordado, diga amém. E agora, gente, com essa bênção no ar, a viola vai cantar pra você. E daqui a pouquinho eu vou voltar pra falar com os meus amigos madrugadores que estão aqui já no WhatsApp me esperando pra falar bom dia. Eu não vou falar o nome de ninguém porque tem muita gente que já chegou. Então, é, daqui a pouquinho eu volto. Vamos abrir o programa com essa oração bonita. Eu abro o programa e a gente volta pra prosear um tantinho. Bom dia!

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1: Bom dia! Bom dia, Campinas! A voz da madrugada e o som da nossa terra. 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Agora são 4 horas e 30 minutos e o seu dia já começa com música, boa, fé e informação. Fique com a gente. Bom dia, Campinas! Meu bom dia carinhoso vai para todo esse povo que já acordou cedinho e que me mandou mensagens. Obrigado a todos aqueles que me mandam mensagem através do WhatsApp 19 994780062. Você pode também acessar o nosso site educativa.campinas.sp.gov.br ou, se preferir, baixar o nosso app lá na sua loja de aplicativos, disponível para Android e iOS. Agora, se você quiser vir tomar um cafezinho aqui, pode vir. Estamos localizados aqui na Avenida Andrade Neves, 2158, aqui bem pertinho da Torre do Castelo. Passa aqui, você será muito, mas muito bem-vindo aqui na Rádio Educativa e conhecer os nossos estúdios. Quero mandar um bom dia carinhoso pro meu amigo Paulo Roberto, que já tá no pé do eito, né, Paulo? Obrigado pelo carinho, viu? Deus abençoe você e toda a sua família. O José Dantas, como sempre, tá aqui com a gente, mandando bom dia. Falou: bom dia, nosso querido locutor Edis Cruz. Toca aí pra nós. Paraná querido, Milionários é rico. Lembra de Londrina, minha terra natal. Ô, Zé, que coisa boa, viu? Gosto muito do povo paranaense, viu? Tem muitos amigos de lá. Cresci na casa de um senhor, né? Que ele alugava casa pra gente ali no Novo Campos Elísio. E todos os filhos dele, os paranaenses bons, viu? Deus abençoe você e todo o povo paranaense. Obrigado pelo carinho, viu? Quem tá aqui comigo também? Meu querido amigo Jorge. Vamos falar, hoje o Jorge não acordou tarde, não. Ontem ele chegou tarde demais aqui, tava perdendo a hora, viu? Ele não pode acordar, tem que acordar cedo, seu Jorge. Acordar cedo, enfrentar a lida, a labuta, que eu sei que a sua labuta não é fácil, não, viu? Deus continue te abençoando, te dando essa vitalidade, força, pra gente treinar junto qualquer dia desse, viu? Deus te abençoe. O Adilson Firmino também tá aqui, né? E quero aproveitar e mandar um abração pro meu amigo Adilson. Ô, Adilson, tudo jóia aí, meu irmão? Preciso passar aí pra treinar junto. Qualquer dia desse vou combinar com você. Não, quer dizer, treinar não, vou cair pro Luciano, né? A gente senta aí na academia, fala pro Ramon, dar uma facilitada pra você. E nós vamos treinando junto aí, viu? Deus abençoe seu dia, viu, Adilson? Abração pra você. O Adilson Firmino também mandou aqui um bom dia. Ele falou, ele mandou um Salmo 91:11. Ele diz o seguinte, que hoje você caminha em paz, sabendo que Deus envia seus anjos para te guardar e proteger em todos os seus caminhos. Que o Senhor cuide de você e do seu lar. Amém. Oh, Adilson, é isso aí. Eu desejo a mesma coisa para você. Que o Senhor Deus possa iluminar e guiar os seus passos, viu? Muito obrigado pelo carinho de sempre. O José do Carmo Matias também, como sempre, ele está aqui com a gente, mandando assim, enquanto Deus for meu chão, não há quem me derrube. E mandou um áudio para nós. E não há... Ops. Eita, e não há mesmo, né, meu amigo? Vamos ver o que o Zé tá falando para nós aqui. Bom dia, meu irmão. Ops, espera um pouquinho que eu fiz caga aqui, gente. Sabe como é que é, né? Agora sim, peraí.
2: Bom dia, De Cruz.
1: Hoje, bom dia. Pra você
2: Deus
1: também.
2: Deus abençoe, te ilumine sempre, você e toda a sua família.
1: Amém.
2: É um ótimo programa. Tenha um bom dia abençoado. Tá com a música do Zé Bete pra mim.
1: Opa!
2: Pra me lembrar meus velhos tempos. Um abraço, meu querido. Fica com Deus. Tenha um bom dia abençoado e iluminado.
1: Amém. Que Deus abençoe você, Zé. É sempre bom ter sua companhia aqui todas as manhãs também, viu? Eu fico feliz demais da vida quando recebo esse povo todo aqui mandando essas mensagens de carinhos aqui pra gente, viu? Carinho. E eu quero agradecer também minha querida amiga Cacilda, né, Cacilda? Bom dia, minha fofa. Ela diz assim, bom dia, terça-feira. O segredo da vitória é a fé. Por isso, não deixe de manter a sua fé intacta em Deus. Bom dia, Cacilda. Muito obrigado por suas lindas palavras, viu, minha amiga? Que Deus abençoe você. Continue com a gente. A sua presença aqui é muito importante. Você sabe que você está no meu coração sempre E eu agradeço a Deus pela sua parceria aqui e o seu carinho, viu? Muito obrigado. Meu querido amigo Jefferson. Oi, Jefferson, bom dia. Seja bem-vindo.
3: Bom dia, Edel Cruz, tudo bem?
1: Bom
3: aqui
1: dia.
3: É o Jefferson do Táxi 0687 da Rodoviária de Campinas.
1: Opa!
3: É, só educativa com as melhores na sintonia, hein? Em nossa cidade, hein?
1: Obrigado.
3: Pra toda a galera, manda um modão, cheiro de relva. Valeu?
1: Opa!
3: Uma boa semana abençoada por Deus para todos os ouvintes.
1: Amém!
3: Campinas região, cidade das Andorinhas.
1: Opa.
3: Valeu, Edel Cruz.
1: Obrigado, oh, como é bom receber esse carinho seu, Jefferson, muito obrigado aí pelo carinho, viu? E pedir um modão bom, hein? Meu Deus do céu, essa música faz a gente lembrar tanta coisa boa, né? Eu vou tocar a versão original pra você, viu? Que é com o nosso querido Dino Franco Moraí, viu? Daqui a pouquinho se ouve esse modão, peraí. O Adriano, meu querido amigo, ô Adriano, bom dia. Ele falou, bom dia, Diz, abençoada terça-feira, e manda um abraço pro meu irmão Francisco. Ô Francisco, bração pra você, viu? Boa terça-feira aí, viu, Adriano? Vou tocar um Tião Carreira com você, viu? Deixa comigo que você vai ouvir um Tião Carreira. Deus abençoe seu dia. Quem tá aqui comigo também? O Marcos, né? O Marcos também. Agora o Marcos, nosso querido ouvinte também. Bom dia, Marcos. Seja bem-vindo.
4: Bom dia, Diz Cruz. Aqui é Marcos Zuin, ouvindo a Educativa FM. Um bom dia para todos nós. Fique com Deus. Abraço.
1: Abração, Marcos. Deus abençoe seu dia, meu irmão. Muita coisa boa aí. É muito bom saber que você tá aí coladinho no rádio, viu? Ô, meu querido César, bom dia, meu irmão. Deus abençoe seu dia.
5: César aqui da Padaria Cidade Jardim. Manda um abraço aí para a Edna, para a Rosane. Todos os ouvintes que estão ouvindo aí.
1: Isso.
5: Um abraço aí pra você também, viu?
1: Tenha
5: uma ótima semana. Se der, toca aquela música do César Paulinho lá, o Feijão e a Flor lá.
1: Ô, modão bonito, hein?
5: Se der, beleza?
1: Se der, não dá, meu
5: irmão. Um abraço aí, Deus abençoe, viu?
1: Não tem essa conversa de der, não. É, com a gente aqui dá, sim. Você pede e a gente toca esse modão mão. Essa música é bonita demais, meu amigo. E eu gosto demais. César Paulinho, acho que tem mais gente que gosta aqui, não é mesmo, Edna? Bom dia, minha amiga querida. Cadê você, Edna? A Edna vai, ela vai acordar com a moda boa que você tá pedindo aqui. E ela vai, tem certeza que ela vai curtir, que também adora César Paulinho. A Rosane também, né, Rosane? Bom dia, minhas amigas queridas. Cadê vocês? Não tem sinal de fumaça aqui para mim ver. Bom dia, Deus abençoe seus dias. É, quem tá aqui também é a minha prima Lenira, lá de São José do Rio Preto. Ô, terra boa, né? Terra boa, abençoada por Deus, né, Lê? Obrigado, viu, minha prima querida? Obrigado pelo carinho de sempre. Você sabe que você tá no meu coração aqui faz tempo, né? Faz uns par de anos, né? Então eu agradeço a Deus pela sua vida, a vida do meu primo Walter, das suas filhas, do seu netinho, do seu genro, de todo mundo aí, viu? Eu amo vocês, viu? Obrigado mesmo pelo carinho. Minha querida Odina também tá aqui, né, Odina? Bom dia, minha amiga querida. Ela mandou um bom dia e diz, Deus abençoe seu dia. E toca pra nós a música Rumo a Goiânia, com Leonardo. Oh, que modão. Hoje, meus amigos, vocês estão daquele jeito, viu? É bom saber que vocês me ajudam a fazer essa programação maravilhosa que vocês sempre pedem aqui e eu toco para vocês. Então, eu agradeço demais esse carinho de vocês todos, gente, porque é muito bom a gente fazer um programa que a gente sabe que as pessoas gostam e elas querem estar com a gente aqui todos os dias. Obrigado pelo carinho. Oh, que bom. Ó, convoquei as duas estão aqui de volta, ó. Minha querida amiga Edna, bom dia, minha amiga.
6: Bom dia, Edir.
1: Bom dia.
6: Olha, Edir, eu não perco o seu programa, Edir. Já falei pra você que eu tô ligada direto.
1: É, mal sinto saudade.
6: Eu só não entrei em contato.
1: É, mal sinto saudade, preciso ouvir sua voz.
6: Ai, mais um bom dia pra você. Ai, aproveita e toca Tibagi Miltinho pra mim, né?
1: Ah, pode deixar.
6: Se possível, fala coxinha,
1: tá
6: que
1: bom.
6: Eu amo.
1: Pode deixar.
6: Tá bom, meu amigo?
1: Combinado.
6: Bom dia, Deus te abençoe muito.
1: Amém.
6: Você, todos nossos ouvintes, toda a sua produção.
1: Amém,
6: tá bom?
1: Beijão. Amém. Beijo. É, quem tá aqui comigo também acabou de chegar. Ah, ela mandou sinal de fumaça. Obrigado, Rosânia. Ó, Rosânia mandando, eu tô mandando meu sinal de fumaça. Bom dia, Diz, bom dia, César. tô aqui. Um dia lindo pra você também, Rosane. Obrigado pelo carinho, viu? Essas meninas que estão aqui cedo, eu gosto demais de vocês, viu, meninas? É a Cacilda. A Cacilda tá aparecendo a primeira a chegar, viu, gente? A Cacilda, a Edna, a Rosânia, minha prima Lenira, a Odina, tem a Márcia também do Ceasa, né? A Márcia que tá sempre aqui. Hoje é dia do feirante, gente, da feirante. Então, quero agradecer, mandar um abraço carinhoso pra Márcia, pro esposo e pra todos os funcionários do Ceasa Campinas de novo, viu? Obrigado, viu, gente? Obrigado pelo carinho que vocês têm comigo. Sei que tem muita gente ouvindo o Bom Dia Viola aí nesse momento. Então, sintam-se abraçados, porque hoje é o dia do feirante e da feirante, viu? Nós vamos fazer homenagens aqui para esse povo todo, esse povo trabalhador que acorda cedo e que enfrenta essa lida. Então, eu quero agradecer cada um, né? E vamos tocar uns modão? Vamos. Um abraço também pro Araújo, meu querido amigo, Jair Minicelli, José Geraldo, esse povo todo que eu sei que tá curtindo a gente aí, o Elisiário, é muita gente. Então, gente, eu vou tocar uns modão, tá? Daqui a pouco eu volto e a gente continua pro Zé Antantinho. Agora, 4h41. Bom dia.

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3: 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É, chegou a hora, né, gente? A hora de agradecer a Deus. É, antes da lida começar, né? A gente para o mundo, ergue o pensamento a Deus e agradece por mais um amanhecer, né? É, no início do programa a gente agradece e a gente vai agradecer agora que já são 5 horas e 4 minutos para aqueles, para todos aqueles que estão acordando, né? Agradecer por mais um amanhecer, né? Seja bem-vindo, seja bem-vindo ao Bom Dia Viola, aqui na Rádio Educativa de Campinas FM 101,9, conectada com Campinas e com você. Agradeço a cada ouvinte que me manda mensagens a partir das 4 da manhã, acordam, já ligam o radinho e se conectam com a gente através de várias plataformas, né? Tem o nosso app que você pode baixar na sua lojinha de aplicativo. É disponível para Android e iOS, viu, gente? Tem aqui o nosso site, educativa.campinas.sp.gov.br, e tem o nosso WhatsApp, que é o 19-99478-0062. É isso aí, aproveito para mandar um bom dia bem carinhoso para o Theo. O Theo está aqui com a gente todas as manhãs também. Foi, diz, bom dia, toca medo de chuva com Rio Negro e Solimões. Ótima terça para você. Ô, meu irmão, que Deus abençoe você e com muitas coisas boas na sua vida, viu? Obrigado pelo carinho de sempre, viu? A Márcia também está aqui, né? Márcia, bom dia, diz. Uma abençoada terça-feira sobre a graça de Deus para você e todos os ouvintes e também para o pessoal aí da rádio. Forte abraço a todos vocês. Se possível, toca Vestido de Seda com Teodoro Sampaio. Ô, minha querida, obrigado, bom dia. Vou tocar para você sim. Vai estar aí. É, quem está aqui comigo também? O Tonhão. Ô, Tonhão, bom dia. Tonhão falou assim, que o seu dia, que Jesus abençoe nosso dia, renove nossa força e nossa esperança e nos conceda paz, amor e saúde. Feliz terça-feira. Manda um áudio para nós, vamos ouvir. Bom dia, Tonhão.
4: Bom dia, bom dia, Dio.
3: Bom dia.
4: Manda pra nós, Lorena e Rafaela, saudade da minha terra, ou do Araguaia, inquilino de Deus. Manda aí pro Batata, Garrucha, Sabiá, Zé Cavalo, Toninho da Turbo, Rony, Graziele, a todos os ouvintes aí da Educativa, que tem um bom dia. E frio, frio, olha o frio.
3: É, o frio mesmo.
4: Coitado Luiz Fernando reclamava direto pra mim, pai.
3: É, né?
4: Morava aí pro lado do dique, aí pro lado do aeroporto, aí levantava 3:30, 3:20 da manhã, todo dia.
3: É, isso aí mesmo.
4: Frio ou chuva, reclamava pra mim direto.
3: Ah, que é coisa, Vitonhão. Eu acordo aqui todo dia às 3 também, Vitonhão. Eu saio de casa, eu acordo às 3, me arrumo e tal. Eu chego aqui na rádio 3:30, todo dia. E nós estamos aqui firme. Graças a Deus, eu agradeço a Deus por estar de pé aqui, viu? Tá trabalhando e podendo levar para vocês o melhor da música raiz, viu? Obrigado pelo carinho de sempre. Minha amiga Edna, ela deve ter dançado nem louca lá na casa dela. Ela empurrou as cadeiras e dançou, não foi não?
5: Maravilha, Edirio, obrigada.
3: Bom dia, muito bom receber esse carinho seu, viu? O Pedrão, como sempre, o Pedro tá aqui mandando: as tempestades fazem com que as árvores tenham raízes mais fortes. É isso aí. Às vezes a gente precisa sempre utilizar as metáforas para entender que a vida, elas são cheias de ensinamentos, e você precisa só ficar olhando para o lado e ver tudo acontecer e saber que Deus está no comando, viu? Pedrão, muito obrigado sempre pelo carinho, viu? Compartilhar o seu conhecimento, as suas frases lindas com a gente, viu? O Darciso também está aqui, ele mandou o seguinte: bom dia, diz, quero ouvir Silveira, hoje ele não falou bom dia não, já falou, quero ouvir Silveira e Barrinho, hoje está fazendo um ano. Opa, vamos colocar o modão que você pediu aqui, viu, Darciso? Bom dia para você, com muitas coisas boas, que o Senhor Deus ilumine os seus passos, viu? Então vamos tocar essa moda bonita que a minha querida amiga a Márcia pediu, e daqui a pouquinho a gente volta para prosear. Agora 5:08, bom dia.

0: 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Bom dia! Hoje é 25 de agosto, terça-feira, e o Bom Dia Viola faz questão de bater no peito que tá bem alto. Salve os feirantes e as feirantes, homens e mulheres que tocam o contorno da cama, que trocam, né, o contorno da cama pelo frescor da madrugada, viu? Que enfrentam a estrada de terra e o asfalto gelado para levar até a cidade o suor da nossa roça. É na banca de vocês que o feijão encontra o arroz, que a laranja encontra o limão e que a freguesia encontra um sorriso genuíno, é? Vocês são a ponte entre a terra e a panela. E esse abraço vai longe, viu? Bem longe, até o coração pulsante do nosso Ceasa Campinas, é. Esse gigante que não dorme nunca, onde caminhão chega, caixote desce e a vida acontece num vai e vem que alimenta toda a região, né? O Ceasa, vocês é o nosso celeiro, né? O nosso orgulho, isso aí. Mas não para por aí não, gente, porque hoje também é o Dia Nacional da Educação Infantil, é. E se tem uma coisa que merece respeito e o cuidado com a nossa semente mais preciosa, né? A criança, é na escolinha, na roda de história, no giz de cera e no caderno rabiscado que a gente constrói um Brasil melhor. A professora, as professoras, os monitores e todos que dedicam a vida a ensinar. O nosso muito obrigado, viu? Tudo isso é motivo para agradecer de pé, com o chapéu na mão e o coração aberto. Porque o dia de hoje é feito de trabalho, de fé, de aprendizado e de amor, viu? Bom dia, Campinas! Bom dia, nossa gente! A viola já vai tocar para vocês. Fique na Rádio Educativa de Campinas FM 101,9. No nosso Bom Dia, Viola, comigo, Edis Cruz, todas as manhãs, todas as madrugadas, a partir das 4 da manhã, aqui na Educativa Campinas. Bom dia para os meus amigos que chegaram às 4 e os amigos que estão chegando agora. É, tem muita gente que está chegando agora, mas tem muita gente que já está com o radinho ligado desde as 4, só esperando um momento para mandar uma mensagem para mim. É o caso do Jaime, né, Jaime? Bom dia, meu irmão.
1: Bom dia, Diz. Um abraço, tudo de bom para vocês, que Deus abençoe muito.
0: Você também.
1: Oi, Diz, você toca hoje para nós o Léo Coelho e o Robertinho. O meu velho pai.
0: Oh, que coisa
1: hoje,
0: bonita, viu?
1: Hoje meu pai tá fazendo 90 anos hoje.
0: Nossa!
1: É o aniversário dele.
0: Que Deus abençoe.
1: É. E hoje foi do neto, fez 12 anos.
0: Olha só que delícia.
1: É. E um abraço a todos, né? A todos os ouvintes, né? O povo, todo o nosso povo aqui do Carlos Lourenço, Tabolho, o Pitu, né? Que é ouvinte do seu programa também. Hã? E tudo de bom, viu? Um abraço, que Deus abençoe todos vocês da rádio também, tá? Fica com Deus.
0: Ô, meu amigo, que alegria, viu? É, que alegria saber que seu velho pai tá completando 90 anos, né? Que delícia, viu? É bom saber que você tem esse tesouro dentro da sua casa, viu, meu amigo? Que maravilha. Eu agradeço a Deus pela sua vida, pela vida dele. Olha que maravilha que Deus te presenteou, não é? Ô Jaime, tem um pai com 90 anos aí, eu tenho minha veinha também lá. A minha veinha de quase 90 também, viu? Tá com 86 anos e graças a Deus, Deus tá me permitindo cuidar dela com tanto carinho. E eu agradeço de coração você ter compartilhado essa história comigo, viu? Ó, eu quero mandar um parabéns, né? Agora já são 5 horas e 50 minutos, viu? A rádio está baixinho para não acordar o dia de vez, né? Mas o coração da nossa gente já despertou, né? E nessa hora a gente recebe esse pedido especial, né? Que vem aí do nosso amigo, né? Nosso querido amigo, o Jaime. Ele e a esposa são sempre queridos, estão sempre aqui mandando mensagem carinhosa pra gente, né? Hoje, 25 de agosto, e não é só um dia do feirante, do Ceasa, da educação infantil não, viu gente? Hoje o céu tá mais azul e a terra mais fértil, porque o pai do nosso querido ouvinte Jaime, é isso aí, está completando 90 anos de vida, 90 anos, hein Jaime? Que delícia, né? Olha só, 90 primaveras, 90 colheitas, 90 invernos e 90 vezes que o Senhor viu o sol nascer atrás do morro. Que delícia que é saber que seu pai está fazendo isso, viu? Então, meu amigo ouvinte que está aí, talvez na cozinha tomando café, ou no caminhão indo para a feira, ou até mesmo rezando antes de começar a lida, a sua homenagem chegou aqui, viu, Jaime? Chegou. E ela é para esse senhor guerreiro que tem as mãos calejadas de tanto trabalhar, né? Mas que tem o coração mole de tanto amar, né? 90 anos não é só um número não, viu, Jaime? É um testemunho de uma vida inteira. Esse senhor viu a rádio mudar, a cidade crescer, a família se multiplicar entre os netos e os bisnetos, né? Tenho certeza. Ele é a raiz dessa árvore frondosa que vocês são hoje, viu, Jaime? Ele é a semente que brotou no chão duro e deu fruto mais doce que a família de vocês, viu? Então, com as bênçãos de Deus e a permissão de nossa viola, a gente manda um abraço bem forte pro seu pai, viu? Bem apertado, do tamanho do amor, do seu amor por ele, viu? É isso aí, é que acordou cedo hoje só para ouvir o nome do pai no rádio, viu? Parabéns, viu? Pro senhor de 90 anos, o Jaime não falou o nome dele, mas que o Senhor Jesus continue derramando saúde, alegria e paz sobre a sua vida, viu? É, que a sua companheira, se ela estiver viva, né? Continue ao seu lado, cuidando com carinho, e que os dias que ainda vêm pela frente sejam tão fartos quanto os que já passaram, viu? Pai do Jaime, que eu não sei o nome. Que a sua história seja contada por muitos e muitos anos ainda, viu? Sempre com essa melodia que a gente ama, o som da viola que toca hoje em sua homenagem. O Deus te abençoe. Tenho certeza que Deus vai abençoar seu velho querido, viu, Jaime? E Deus te abençoe também. É isso aí, por ter esse carinho pelo seu pai, viu, Jaime? Felicidade, muita paz, e que o Senhor te guarde com como guarda a joia mais preciosa da vida, viu? Parabéns por esses 90 anos. É isso aí, então, obrigado por compartilhar com a gente, viu, Jaime? Esse carinho lindo que você tem pelo seu pai. É muito bom saber que a gente tem filhos que cuidam dos velhinhos. Meu bom dia carinhoso também vai para a Marilene Benetasso. Ela falou bom dia, para os dias bons sorrisos, para os dias ruins paciência, para todos os dias a fé. É isso aí, Marilene, exatamente isso. Minha querida amiga Fátima Tonucci mandou um sol lindo e uma abençoada terça-feira para todos nós. Obrigado, viu, Fátima, sempre fofinha, viu? O meu querido amigo Renato Carvalho mandou o seguinte: aprendi com Raul Seixas que é melhor ser uma metamorfose ambulante do que ter aquela velha opinião formada sobre tudo. Que as batalhas que se vive a vida, de batalhas que se vive a vida, que ninguém nesse mundo é feliz sendo amado uma vez. Que basta ser sincero e desejar profundo, que é chato chegar a um objetivo no instante, que o amor só dura em liberdade. Aproveitando que tocou medo da chuva. É isso aí, Renatão. É lindo demais receber esse carinho seu aqui por todos nós. Muito, muito obrigado mesmo. Eu fico feliz demais saber que eu tenho a companhia de vocês todos os dias aqui, viu? Agradeço de coração. Meu querido Toninho também tá aqui. Bom dia, Toninho.
2: Oi, de Cruz. Bom dia.
0: Bom dia.
2: É o Toninho da Suba.
0: Bom dia.
2: Pra São Paulo Reginaldo lá. Seu filho de laranja aí.
0: Isso.
2: Minha irmã Antônia Pérez. Ronaldo Taxista. Zé Ferro do Quilombo. Rônio Pai e Mãe. Silvia. A Lourdes, a avó. O filho da Bia. Rony, vó do Rony. Salvador Cláudio Toninho. Terça-feira, né?
0: Graças a Deus.
2: A graça de Deus.
0: Amém.
2: Mais um dia.
0: Amém.
2: Só alegria.
0: Ah, obrigado, Toninho. Vamos junto, meu irmão. Obrigado pelo carinho, viu? O outro Renato aqui, o meu amigo Renato, mandou o seguinte: bom dia. Amizade é a única falha da vida que o vento não leva, a distância não separa e o tempo jamais consegue apagar. Excelente e abençoado dia para você também, diz. Que Deus esteja sempre presente em nossas vidas. Grande abraço para você também, Renato. Abração para você. Meu querido Antônio, o Antônio está dizendo o seguinte: bom dia, especial amigo, locutor. Até levantei mais cedo, bora comemorar mais um. Sugeri duas músicas, Rancho Fundo e Triste Berrante. Boas para ouvir, tenho certeza, viu, Antônio? E a moda que toca agora, Destinos Iguais. Vou te mandar um vídeo dos colegas da Orquestra de Hortolândia com chance Assista. Vou assistir sim, meu irmão. Obrigado pelo carinho. E bom dia para a Badia também, viu? Eu sei que daqui a pouquinho ela acorda para ouvir o programa do nosso amigo Paulo Rogério Agostinho, mas um desejo, um bom dia abençoado para ela. Eu sei que ela gosta também do nosso Bom Dia Viola. Então, né, bom dia para todo mundo. Meu querido César, oi, diz, bom dia, tô ouvindo todos os dias, belas canções, obrigado, tamo junto. Meu querido amigo José Finesse, mandou um bom dia abençoado, seja o nosso dia, amém. A Cleusa também tá aqui, né, Cleusa, ela diz que a poderosa mão de Deus te abençoe, bom dia, obrigado, viu. A Carmita também tá aqui, mandou um bom dia fofinho e mandou o seguinte: passamos a vida inteira correndo atrás de dinheiro, de aprovação, de likes, e no meio dessa correria toda a gente esquece de viver, esquece de se doar, esquece de dizer eu te amo, de dar aquele abraço forte, esquece que o tempo não volta. Hoje, alguém que amamos pode estar esperando só um, como você está? Uma casa pode estar com a cadeira vazia, um coração com saudade, alguém precisando só de uma palavra ou de ser ouvido. Não deixe para amanhã o que Deus te deu a chance de amar hoje, porque no final não é sobre o que conquistamos, é sobre quem a gente tocou, cuidou e quem fizemos sorrir. O mundo está gelado porque paramos de aquecer um ao outro. Aqui deixo meu abraço forte a todos. Bom dia, diz minha amiga. Olha, foi de arrepiar, viu? De arrepiar. Eu vou até tocar um modão, daqui a pouco eu volto, que eu vou ficar emocionado. Bom dia. Essa vai pro pai do Jaime. Deus o abençoe, senhor, viu? Bom dia.

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3: Estamos de volta, agora em Campinas, 6 horas e 4 minutos. Bom dia.

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1: Agora em Campinas, 6:07. Bom dia.

Eita, moda bonita essa, né, gente? Mato Grosso e Matias, geração de boiadeiro. E essa moda, quem me pediu foi uma amiga querida, um casal querido que eu gosto demais da conta. É o casal Borro, a Edna e o José Borro, lá de Montemor. Ela falou, bom dia, disse, será que dá para tocar a geração de boiadeiro pro José ouvir? Hoje não vai na fisioterapia, dá para ficar 15 minutos aqui na cozinha te ouvindo. Um abraço bem apertado. Ô, casal lindo. E pensa numa mulher virtuosa que se arrumou para a vida, né, Zé? Que beleza de casal, viu? Uma mulher que cuida de você com tanto carinho. É, eu fico feliz demais. Minha mãe era assim com meu pai. E o carinho que ela dava era grandioso demais, viu? Ô Edna, Deus abençoe você, continue com a gente aqui, viu? Ô Zé, você matou saudade aí desse modão bom aí, dessa geração? É, acho que essa geração não tem mais, né, Zé? Mas graças a Deus você tá firme e forte aí nas fisioterapias para continuar aí dando alegria pra Edna e pra todos nós aqui com a sua seriedade, com que você leva a sua vida, viu, Zé? Fiquei muito feliz de conhecer você, viu? É homens do bem, de direito, sabe? Que sabe conduzir a vida, organizado que só ele, viu? E graças a Deus, Deus te permitiu arrumar uma mulher virtuosa do seu lado, viu? Deus abençoe esse casal que eu amo, tá no coração, viu? Ô, gente, segura essa viola e dá licença que eu vou contar um caso pra você, viu? Um caso que aconteceu aqui bem pertinho, que sai num pé de laranja na beira da estrada. Seu Mané, da feira, é um cabra daqueles que tem o dom de brotar alegria na banca, viu? As frutas dele são as mais bonitas, as verduras as mais verdinhas, mas o segredo mesmo é o sorriso largo que ele dá para as freguesas. É, pois numa terça-feira igual a de hoje, seu Mané acordou com o pé esquerdo, né? Perdão, gente. Ele levantou com o pé esquerdo, meu caminhão pequiou, a estrada estava cheia de buraco e para piorar, quando chegou no Ceasa, a laranja que ele trouxe não estava com a cor boa. Ô dia, ele suspirou, a coisa ia ser feia, ia sobrar fruta na banca. Lá pelas 7 da manhã, a feira já estava no auge e ele já tinha vendido 3 mangas e 1 maço de couve. Tava amargurado, coitado, quando avistou uma menininha dessas da educação infantil,

0: e ia jogar fora porque estava feinha. Descascou com capricho, com quem faz carinho, e entregou para a menina. Toma, filha, hoje é seu dia. Dia da educação, minha homenagem. É essa laranja, é doce, viu? A menina abriu um sorriso e clareou a barraca toda. E a mãe, emocionada, falou: seu Mané, o senhor não sabe o que fez por nós. Sou professora da creche aqui perto e hoje é o dia das crianças. Mas a senhora, o senhor me deu uma aula, viu? Sabe o que aconteceu, ouvinte? A professora foi correndo para a escola, contou a história para outros colegas. Meia hora depois, ela voltou com um batalhão de professores e mães. Elas compraram todas as laranjas, as que estavam bonitas e as que estavam feias também. Disseram que iam fazer um suco para a garotada inteira. Seu Mané, que estava com a banca cheia e o coração vazio, terminou o dia com o bolso cheio e a alma lavada. Então, meu amigo, a lição desse caso é simples. Que nem caroço de laranja. A gentileza que a gente planta hoje, sem esperar nada em troca, uma hora vira colheita farta, viu? Seja na feira, na sala de aula, seja na lida do dia a dia. Se hoje a vida aparecer amarga, lembra do seu Mané. Dá um sorriso, estende a mão, que a colheita vem, vem e vem bonita. E olha que a gente só sabe dessa história, porque quem contou pra mim foi o próprio seu Mané, que hoje tá aposentado e nas terças-feiras vai pro Ceasa só pra dar laranjas doces pras crianças que passam por lá. Assim é a vida, meu povo. A gente colhe que planta. E o melhor plantio é do amor. Agora, enquanto a viola chora de alegria, aí no fundo, vai um abraço carinhoso aí, né? Um abraço do tamanho do mundo para todos os feirantes, professores, crianças e coração, de corações bons dessa nossa Campinas, viu? Fica com Deus e com a nossa música. Agora, eu vou falar com mais ouvintes que estão mandando mensagem aqui para mim, e tem bastante gente que mandou mensagem para a gente aqui, e eu agradeço de coração, viu? Agradeço todos os parceiros que acordam cedinho, o Sidão, lá do Morro Alto, né, Sidão? Bom dia!
1: Bom dia, meu amigo, tudo bem?
0: Bom dia!
1: Deus abençoe nosso dia.
0: Amém!
1: Seu dia.
0: Amém!
1: Sua programação.
0: Obrigado!
1: A todos os ouvintes também que estão ouvindo o seu programa. Que Deus abençoe, Di Cruz.
0: Obrigado.
1: Por favor, Di Cruz, toca para nós aí, Chico Rei, Paraná. Seja uma terça-feira maravilhosa para você e para todos nós.
0: Amém.
1: Deus abençoe todos nós. Alô, meu querido, um abraço, um abração. Meu querido amigo, tchau, tudo de bom.
0: Obrigado, tudo de bom pra você também, Sidão. Vamos saber que você tá aí ouvindo nosso programa todo dia, viu? Quero mandar um bom dia carinhoso também pro Luiz Carlos Massulo. Oi, Luiz Carlos, bom dia.
2: Bom dia, Diz Cruz.
0: Bom dia,
2: pessoal da rádio.
0: Bom dia,
2: queridos ouvintes. Tudo bom com vocês?
0: Graças a Deus.
2: Oi, Diz, manda pra nós aí uma música aí do Mike Lian para nós escutar o modão aí.
0: Deixa
2: comigo. Beleza?
0: Deixa.
2: Um grande beijo para minha mãe também. Bom dia, mãe. Tudo de bom para a senhora.
0: Aô.
2: Valeu, um abraço, Diz.
0: Obrigado.
2: Um abraço para todo mundo aí. Fique com Deus.
0: Com Deus também, meu amigo. Muito bom receber o seu carinho todas as manhãs, viu? Oh, coisa boa. Quem tá aqui comigo também? Ah, meu querido amigo Elisiário. Oi, Elisiário, bom dia. Ele mandou o seguinte: bom dia, Diz e ouvintes. Diz, toca aí Coração Quebrado com Chitãozinho e Chororó. Ó, deixa com nós, vamos tocar pra você. Obrigado, viu? O Zé tá aqui também, né? Bom dia de novo, né, Zé? Ele falou: toca Na Sombra do Arvoreto, Teixeirinha. Obrigado, Zé. Vai ouvir o modão que você pediu já. Peraí. É, quem tá aqui comigo também é a família Zanoli, a Ivone e o Juarez, lá de Americana. Obrigado, casal. Ótima terça-feira pra vocês também, viu? É, o Paulo também tá aqui, né, Paulo? Ele falou: bom dia, abençoado seja a vida que se fazem todos nós, todas as manhãs. Obrigado, viu, Paulo? Bom saber que você tá aí, viu? Bom dia, Valdeci, obrigado pelo carinho. A Iracide Oliveira também tá aqui, ela mandou um bom dia, que Deus abençoe mais um dia e que nossos passos sejam sempre guiados por ele, amém. O Carlos também tá aqui, né, Carlos? Bom dia, Carlos, seja bem-vindo.
3: Bom dia pro senhor, Deus abençoe.
0: Amém.
3: Bom dia para todos os ouvintes, que não são poucos.
0: E
3: cada vez aumenta mais a multidão.
0: Graças a Deus.
3: E admira aí o seu programa.
0: Obrigado.
3: E a sua palavra de fé.
0: Obrigado.
3: Por favor, João Boiadeiro, novamente.
0: Opa! Esse cara gosta demais dessa música e eu também gosto demais, viu? Essa música vai fazer alguns cabas chorar, viu? O meu amigo Jair Minicelli, ele adora essa música. Eu tenho certeza que vai fazer o coração

0: coração dele ficar mais feliz. É isso aí. Obrigado pelo carinho, viu, Carlos? O Machado também está aqui, mandou um bom dia e disse um dia de cada vez. E Deus em todos eles. Bom dia, Machado. Obrigado, viu? Meu querido amigo Carlos Ambrosio também está aqui. Ele falou, bom dia, tenha um excelente dia. De tudo o que tem ouvido, o fim é, teme a Deus e guarda os seus mandamentos, porque isso é o dever de todo homem. Ô, meu amigo, obrigado pelo carinho, viu? A Dadi também está aqui, mandando bom dia. Bom dia, Dadi. A Heloísa também está aqui. Bom dia, Heloísa.
1: Bom dia, Di. Bom dia.
0: Bom dia.
1: Ótima terça-feira para vocês.
0: Para todos nós.
1: Eu não tenho ligado, Di, porque eu estou muito rouca.
0: Ô, mulher.
1: Peguei uma gripe, sabe? Uma tosse seca. E está me irritando demais a garganta.
0: Oxe.
1: É, eu queria ouvir uma música com Rick Renner. Se você tiver, hein?
0: Claro.
1: Toca para mim. Feliz ao Rony e a todos os ouvintes. Fica com Deus, meu amigo.
0: Com Deus também, amém. Oxe, Zaltinho também tá aqui. Bom dia, meu amigo.
2: Bom dia, Edi.
0: Bom dia.
2: Que dê uma terça-feira feliz pra você aí,
0: amém.
2: Também.
0: Amém.
2: Deus abençoe esse dia nosso aí.
0: Amém.
2: Mande um bom dia lá pro seu Oswaldo, lá do Espírito Santo lá também. E vamos que vamos.
0: Vamos que vamos.
2: Vamos que já caiu, o galo já cantou. Vamos que vamos, meu amigo.
0: É isso mesmo.
2: Ó, tem que marcar um dia pra você marcar pra cá de novo, viu?
0: Ah, verdade. Precisa ir aí de novo.
2: É, tem que vir aqui dar uma volta pra cá pra nós projear um pouco.
0: Ah, vou passar. Alô, aí de novo. Opa!
2: Bom dia.
0: Bom dia. A hora que você estiver disponível aí, fala pra nós que eu não vou passar aí pra ver você, viu? Obrigado pelo carinho, Zaltinho. Vou tocar as modas que esse povo tocou, pediu, daqui a pouquinho eu volto pra gente continuar nossas prosas. Agora, 6h25, bom dia.

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1: Agora em Campinas, 6:32. Bom dia.

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1: Agora em Campinas, 6h40. Bom dia!

0: 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Bom dia! Bom dia para você que está chegando agora, bom dia para você que já está comigo desde as 4 da manhã. Agradeço o carinho e quero mandar um bom dia carinhoso para aquelas pessoas que me mandam mensagem através do WhatsApp 19-99478-0062. Vou repetir, 19-99478-0062. Quero mandar um bom dia carinhoso para a Odina. A Odina falou assim: oi, disse que história bonita, hein? Espero que amoleça os corações de pedra que existe por aí, viu? Que não são poucos, viu? É isso aí mesmo, também concordo com você, Odina. A minha irmã Cleide mandou um bom dia gostoso. Bom dia, Viola. Dia lindo, meu irmão. Que desejo para todos, para quem planta, tenho certeza que colherá o bem, né? Isso é fato, quem planta colhe, isso aí, meu irmão, Deus abençoe. A Ilza Ferreira tá aqui também, ela falou, oi, diz, bom dia, amado, Deus abençoe seu dia, com muita saúde e alegria, se possível, toque pra mim em Solidão, com Leonardo, ô, gratidão sempre. Ô, Ilza, obrigado, sempre fofinha comigo, viu, você sempre fofa, obrigado pelo carinho. A Rô Mendonça, bom dia, Rô. E toda vez que eu vejo essa mulher aqui, eu lembro da Antonelinha, né? Antonella também. Ela falou e disse, bom dia, tenha todos um dia abençoado. Pode tocar Marisquinha pra Antonella? Lógico que eu posso. Essa moda, eu sempre quando eu ouço essa moda, eu lembro da Antonella. A minha ouvinte querida, a mais nova que eu tenho aqui. Eu acredito que a Antonella é a ouvinte mais nova que eu tenho. E cheia dessa riqueza que a sua mãe, Rô, estimula ela a ter coisas boas na vida. Esse sertanejo de raiz contam histórias e é muito aprendizado para ela, eu tenho certeza disso, viu? Antonella, boa aula. O tio Edis deseja um dia abençoado, que o Senhor Deus mantenha você, essa menina linda que você é, viu? Já você vai ouvir a modona boa que a mamãe pediu para você, viu? Deus abençoe essa família linda. Meu querido Antônio Bonatti também está aqui, falou, bom dia, meu amigo Edis, que Deus nos abençoe grandemente. Hoje e sempre, manda um abraço para o meu mano Pedrinho, lá de Paulínia, e para o meu amigo Luiz Carlos Massulo. Gostaria de ouvir César e Paulinho, Feijão e a Flor, muito obrigado. Grande abraço para você também, meu irmão. O Edivaldo está aqui também mandando mensagem. Oi, Edivaldo, bom dia.
1: Bom dia, Edis Cruz, bom dia a todos da Rádio Educativa,
0: bom dia.
1: Todos os ouvintes.
0: Bom
1: uma
0: dia.
1: Ótima abençoada terça-feira a todos.
0: Amém.
1: Que temos uma terça-feira aí abençoada e produtiva.
0: Obrigado.
1: Vambora, Edis.
0: Bora.
1: Mais um dia aí de luta.
0: Amém.
1: Estamos aí direcionados a São Paulo.
0: Que Deus te acompanhe.
1: Prestar nosso serviço lá.
0: É isso aí.
1: Se você puder e der tempo, toca na Cabocla Tereza, Edis.
0: Ô, meu amigo, se der tempo eu vou tocar sim, deixa comigo, viu? Quero agradecer a Maria Miranda. A Maria contou uma história linda, só que infelizmente não vai dar pra eu colocar aqui, viu, Maria? Porque o programa já tá acabando. Ela me disse que ela é cuidadora de idosos, né? Cuidou dos irmãos, se formou e hoje ela é cuidadora de idosos. E ela foi levar uma paciente no hospital e os enfermeiros perguntou para a cliente dela, se ela acreditava em anjos, né? E eu tenho certeza que você é um anjo mesmo, viu, Maria? Maria Miranda, você, com essa profissão, Deus só permite pessoas com coração bom para cuidar dessas pessoas, viu? Deus abençoe. Eu tenho uma idosa lá, que é minha veinha, que a gente ama tanto, e a gente cuida com muito amor. Eu tenho certeza que você também faz isso. Obrigado pelo carinho, viu? O Amauri também está aqui, né, Amauri? Bom dia. Ele falou, hoje será um dia lindo novo, se Deus quiser. O Gabriel também está aqui, né, Gabriel? Bom dia, Gabriel.
2: Bom dia, meu amigo Edis.
0: Bom dia.
2: Gabriel, Suzy, Valinhos.
0: Opa!
2: Com esse friozinho maravilhoso, só no acompanhamento de uma bela moda sertaneja.
0: Ah, obrigado.
2: Parabéns, meu irmão. Ótimo programa sempre. Saúde a todos.
0: Obrigado.
2: Fica com Deus aí.
0: Com Deus também.
2: Ótima terça-feira.
0: Obrigado, Gabriel. Abração para você, viu? É sempre bom receber esse carinho de vocês. Quem tá mandando mensagem para mim é a Mara, deve ser, né?
3: Bom dia, Diz. Bom dia, Educativa. Tudo
0: bom
3: bem
0: dia.
3: Com vocês? Boa terça-feira para nós.
0: Obrigado.
3: Quem fala é a Mara, esposa do André. Quero mandar um beijo, um abraço para ele, para Iraci. Hoje eu tô um pouco longe deles, fazendo uma outra viagem. Vocês têm uma boa semana aí, né?
0: Você também, Mara.
3: E uma boa terça-feira, viu?
0: Obrigado.
3: Deus abençoe a todos.
0: Deus abençoe você também.
4: Bom
0: viu?
4: Dia, Diz. Bom dia, Educativa.
0: André, bom dia.
4: André Uber mandando aquela saudação especial nessa terça-feira junto com ela, hein?
0: Isso.
5: Olha eu aqui. Bom dia,
0: Bom dia, meu amigo! Bora
4: trabalhar um pouquinho, meu amigo.
0: Bora!
4: Um forte abraço pra todos.
0: Deus abençoe.
4: Forte abraço pra todos.
0: Obrigado, André. Bom demais ver isso aí, viu? Eu quero mandar um bom dia também pra Edna, minha querida amiga. Tá sempre aqui, a Edna de Sumaré. E pra Maria Pierini, que mandou assim, fé e confiança no Criador. O Senhor vem julgar nossa terra. Amém. Que Deus abençoe. Vou tocar as últimas modas aqui. Daqui a pouco eu volto para encerrar o programa, viu, gente? Agora são exatamente 6h49. Bom dia.

0: Pode deixar que eu aproveito.
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2: Educativa Campinas FM 101,9, conectado com Campinas e com você. E assim eu me despeço de mais um Bom Dia Viola aqui na Rádio Educativa. Peço a Deus que abençoe todos vocês que estiveram comigo desde as 4 da manhã e que estão seguindo aqui com a nossa programação. Agradeço carinhosamente cada mensagem que foi recebida e as que estão chegando. E peço que amanhã vocês continuem com a gente aqui. Que vocês continuem com a gente aqui na Educativa. Passo agora a palavra para o meu amigo Paulo Rogério Agostinho, que vai tocar o nosso Manhã Educativa até as 9 da manhã, é isso, né?
3: Bom dia, bom dia para toda a audiência. Bom dia, Campinas.
2: Bom dia, Campinas. Isso. Desculpa, eu já passei do programa
3: Marcos,
2: com o Marcos.
3: Já pulou meu programa.
2: Isso. Seja bem-vindo, um ótimo programa para você.
3: Obrigado,
2: viu?
3: Querido.
2: Bom, gente, então, como eu sempre me despeço, a vida é como uma boa moda sertaneja. Ela é cheia de histórias para contar e de sentimentos para compartilhar. Bom dia e até amanhã.

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4: A Câmara Municipal de Campinas aprovou a criação de uma comissão especial de estudos para debater a logística do transporte de cargas e mercadorias e a promoção do comércio exterior no município, a partir de um requerimento da vereadora Débora Palermo. Além da vereadora, integrarão a comissão os vereadores Wagner Romão e Mineiro do Espetinho. Entre os objetivos da comissão estão a análise das condições de circulação e transporte de cargas no município, a identificação de entraves logísticos e administrativos e o debate de medidas que possam contribuir para ampliar a competitividade de Campinas no comércio exterior. Com trabalhos técnicos de Maurício Vicenzi, Isabela Santos para o Minuto Câmara.
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5: Olá, bom dia para você que está conosco, sintonizado na Rádio Educativa 101,9. Estamos falando ao vivo aqui do Alto do Castelo, da Avenida Andrade Neves, 2158. De agora até às 9 horas estarei aqui com as melhores músicas da manhã para você e você é convidadíssimo a participar pelo 1999-478-0062, 1999-478-0062. Manhã gelada hoje na cidade, não é mesmo? 14 graus no momento e o sol já está aparecendo, que já deu as caras. A máxima prevista para hoje é de 23. Sem contar que ontem à tarde já começou esse friozinho, né, que se estendeu pela noite e pela madrugada e ainda persiste agora pela manhã. mas vamos nos aquecer com boas músicas e começamos o programa de hoje com Gal Costa, pra você.

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1: É verdade, eu tô por aqui sim, viu? Muito embora parece que eu não tô, mas eu tô. Olhando aqui o movimento das nuvens pela nossa janela discreta aqui, tá uma nebulosidade pequena. Não reparei se tem anúncio de qualquer precipitação hoje, viu? Mas o que importa é que nós ouvimos Johnny Rivers, também Ivan Lins, Vitoriosa. Quem mais passou por aqui? A Celine Dion, Guilherme Arantes passou, Gilberto Gil também e Gal Costa abrindo os trabalhos musicais, abrindo os trabalhos, a gente dança e roda. Muita gente chegando aqui, muito obrigado, viu? Daqui a pouco eu falo aqui com vocês. Exatamente, Fabiana... Eu acho que sim, viu? eu também acho, mas assim, fazer o quê, né? É isso aí. Hoje, então, já é 25 de agosto, viu? Eu estava tentando olhar aqui para ver se tinha alguma efeméride interessante para falar. No entanto, uma coisa que apareceu aqui, olha, em 1825... A 25 de agosto, o Uruguai se proclamou independente do Império do Brasil. Porque lembra, o Brasil tinha tomado para si o Uruguai, mas o povo uruguaio não queria, não. Né? No te quiero, no, somos nós outros, não queremos ser parte do Brasil, por favor, queremos ser independentes, por favor, por favor. Então é isso. Mais gente aqui. Já chegou a primeira Cleide. Gente, será que eu vou conseguir reunir essas três Cleides novamente, hein? Porque, olha, você sabe que não tá nascendo mais Cleide, né? É igual outro dia que o senhor falou comigo, ele reclamou que eu falei que não tinha mais Geni, sendo que a irmã dele chamava Geni. Mas eu não falei que não tinha mais. Pode ter Geni. Mas tem Geni até quem nasceu em 1978. E depois da música, eu acho que ninguém teve coragem mais de pôr o nome de Geni, né? Mas enfim, é isso. A Cleide apareceu aqui. Eu não sei o sobrenome das Cleides, mas aí para diferenciar. Mas eu sei que três Cleides já participaram do programa e agora uma já mandou um coração aqui. Obrigado, viu? Vamos continuando com o nosso esquema musical aqui na Educativa e agora Michael Jackson. Não dá para falar que a gente tem uma música preferida de Michael, né? Essa aqui é muito legal também. Adoro. 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

0: Você está falando do dia 25 de agosto?
1: Isso.
0: É, hoje não é dia do soldado? Eu não tenho certeza, é alguma coisa assim. Eu sei que dia 23 de julho é
1: Oh,
0: dia da Polícia Rodoviária. Agora, do
1: sério?
0: soldado, eu acho que é hoje, hein?
1: É hoje?
0: Confirma para mim, você que é um crânio. Tenha um lindo dia, viu? Bom
1: É
0: dia.
1: hoje. Olha, como que ela chama aqui? A Edna Nicoletti. Tem certeza, tá certíssima. Hoje é o dia do soldado. E deixa eu colocar aqui o pano de fundo, que senão a gente fica falando no coiso aqui, não é bom. É o dia do soldado, hoje é o dia do feirante, hoje também é o dia da legalidade e dia nacional da educação infantil, tá bom? A Edna Nicoletti tá lá, ela disse que eu sou um crânio, mas ela é em si uma Barça completa. É, porque ela lembrou, né? Eu não ia lembrar se eu não tivesse aqui na nossa querida Wikipedia. Lulu Santos, agora no Bom Dia Campinas.

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1: Muito bem, bom dia para você. 7 horas e 52 minutos, estamos no Bom Dia Campinas. Olha, hoje tá demais, tem uma tonelada de gente mandando mensagem aqui hoje. Obrigado a Wanda, o Gustavo disse que ele ouvia Kenny Rogers e o Endai quando ele estava se preparando para ir à escola em meados de 1985. É, quando ele estava se preparando para ir para a escola, ele ouviu o Kenny Rogers no rádio. Etiapatia, a palavra crânio, é, acho que não está usando mais, né? Bem disse a Edna Nicoletti que eu sou um crânio, mas essas gírias antigas... Tá assim, se você conversar com o adolescente, com as suas gírias ou com as suas frases da época, eles não vão entender nada. Se você vai conversar, se ele fala com você nas gírias de hoje, você não entende nada. Tanto é que outro dia eu vi uma reportagem numa rede de televisão para explicar o que significava as novas, acho que é neologismo. Neologismo é palavra nova, né? É coisa de que passa mesmo, né? Você também não entende nada. Não entende nada. Mas enfim, é isso. Quem mais aqui participando? Zé Carmo Matias, obrigado. O Pedroso está no chalé de inverno hoje, obrigado, Pedroso. O Gilson, o Arnaldo Xavier. Esses aqui eu já falei, né? Ah, tá bom. É o seguinte, acabei de saber, para a tristeza da nação, que... Sabe aquela marca de sorvete... Ah, eu tô até colocando no volume alto aqui, mas não é isso, deixa eu apagar aqui. Aquela empresa que chama Häagen-Dazs, é isso? Alemã, Suíça, não sei, Häagen-Dazs. Aí aqui é da marca General Mills, anunciou o fim da distribuição dos sorvetes Häagen-Dazs no Brasil. Gente, isso aqui é suíço, eu não sei o que que foi. Häagen-Dazs, mas eu vou pesquisar aqui. Não vai mais distribuir esse sorvete, que também o preço é para lá de Bagdá, viu? É para lá. O preço do Häagen-Dazs, imagina, caríssimo. Então ela está saindo do país depois de quase 30 anos porque enfrenta uma reestruturação. Aqui ela não pediu recuperação judicial, assim como outras grandes, né? Varejistas, por exemplo, que pediram aí. Tomara que essa recuperação judicial não deixe os clientes a ver navios, igual os portugueses fizeram com os franceses. Os franceses achavam que iam pegar os portugueses e deixaram os franceses a ver navios.

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4: A Câmara Municipal de Campinas recebe até o dia 30 de setembro a exposição Nada Disso Foi Feito Para Durar, da fotógrafa Samara Macedo e curadoria de Ricardo Lima. A mostra conta com 23 imagens captadas do cotidiano por meio da fotografia analógica em preto e branco, como parte do calendário de atividades da 10ª edição do Festival Ercole Florense, um dos maiores eventos fotográficos do país. Com trabalhos técnicos de Maurício Vicenzi, Isabela Santos, para o Minuto Câmara.
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5: Muito bem, Bom Dia Campinas, 8:06, já segunda-feira, 25 de agosto de 2026. Entrando na segunda hora já do Bom Dia, né? Olha, eu estava falando agora há pouco da independência do Uruguai, do Brasil, e estava me lembrando de uma história que da cidadezinha, uma cidadezinha bem... gostosa mesmo de visitar, bem, como é que eu poderia dizer, charmosa, digamos assim, chama Colônia de Sacramento, ou Colônia del Sacramento, que é uma cidade lá no Uruguai que dá para você ir ali de Buenos Aires até lá num bate e volta. Você pega o ferry boat, vai até a Colônia do Uruguai e depois você pode passar o dia lá, você almoça, faz o passeio e depois você vem embora no fim da tarde. E lá naquela cidade, quando eu fui, acho que a segunda vez, a gente fez o passeio guiado, né, com a guia turística, contando pra gente o que que aconteceu, o tititi que rolou lá naquela cidade. Por quê? Porque ela foi fundada originalmente pelos portugueses, em 1680. Só que ela ficava constantemente mudando de mãos, mudando de Las Manos de Dios de Diego Maradona para Las Manos de Dios de Nosotros, para cá e para lá. Então, quando chegava os espanhóis, eles derrubavam tudo que os portugueses tinham construído. Então, tem lá as ruínas, inclusive, né? Aí os portugueses, não, isso não vai ficar assim. Chamavam lá todas as caravelas e iam lá e mandavam bala de canhão para cima dos espanhóis. E aí eles destruíam tudo que o outro tinha feito. Mas tem várias coisas lá que são interessantes. Por quê? Tem vestígios de casas em que os telhados têm eira e beira. Porque naquela época, ter eira e beira era um significado de poder e glória. É, acho que eu já falei isso em programas que eu fazia antigamente, que as casas que tinham eira e eram uma coisa, as que tinham eira e beira eram outra coisa. Assim, eram as castas, né? Quem tinha. Então tem as telhas, as originais, que eram feitas nas coxas. Você já ouviu falar dessa história quando alguma coisa foi feita nas coxas? Que é uma coisa que foi feita meio, né, ruim. Então tem casas de telhado do estilo português lá em que telhas foram feitas nas coxas. E lá tem o bairro histórico, tem a Rua dos Suspiros, tem também o farol, que é belíssimo, o farol que tá preservado lá. Tem uma rua lá que era falada que é a rua que o pessoal ia, acho que para forca, qualquer coisa nesse sentido, era aquela rua da tristeza, do choro, do ranger de dentes, né? Tem a porta da Campina, portão de Campina, ou Puerta de la Ciudadela, que é o acesso antigo do forte que tem lá, que tem bastante coisa preservada também. E são várias coisas, eu lembrei disso. Eu já fui lá duas vezes, acho que duas ou três vezes, e é bem legal. É gostoso ir no inverno também e é gostoso de ir no verão. Bom, tendo lembrado dessa história e tendo compartilhado com vocês, agora a gente vai ouvir bastante música aqui, uma montanha de músicas, começando com a Tina Turner, Paradise Is Here.

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1: Após a efervescência das invenções técnicas, como a compra do cinematógrafo que possibilitou exibições com imagens estabilizadas, o cinema provou em Campinas que realmente foi a grande arte do século XX. Nas décadas de 1950 e nas seguintes, as salas de exibição eram muitas no centro, bairros e distritos da cidade. Foi o caso do Cine Real no Bonfim, do Cine São Jorge no São Bernardo, do Rex na Vila Industrial e do Santo Antônio em Souzas. Pelo centro da cidade, uma verdadeira invasão de telas. O Cine Rádio, fundado em 1950, esteve localizado na rua Barreto Leme 931. Outros foram muito saudosos: Cine Windsor, inaugurado com a exibição da comédia Deu a Louca no Mundo, de Stanley Kramer, com Spencer Tracy. Ele ficava na rua Regente Feijó, que abrigava outras quatro salas: os Cines Santa Maria, Alvorada, Regente Brasília, depois Bristol. O Cine Regente especializou-se em obras mais raras, de difícil assimilação, e fez a alegria do público exigente, principalmente na sua concorrida sessão da meia-noite, onde era possível assistir de Bergman, Kurosawa, de Fellini, documentário sobre a eterna Janis Joplin. Talvez a sala mais luxuosa de todas na cidade tenha sido a do Cine Jequitibá, Antine Cine Voga, na esquina da General Osório com a Irmã Serafina. Ostentava cortinas pesadas de veludo que se abriam lentamente, marcando a magia do início de cada sessão. O filme de estreia, Adivinhe Quem Vem para o Jantar, a obra luminosa do mesmo Stanley Kramer, com Sidney Poitier e Katharine Hepburn. O Jequitibá promoveu algo obrigatório para a meninada, a chamada sessão zigue-zague, que ia das 9 da manhã ao meio-dia, com seriados, desenhos e filmes. A maior dessas salas, no entanto, foi a do Cine Ouro Verde, localizada na Rua Conceição. Possuía quase 2.000 poltronas e marcava a média de 1.092 sessões por ano. Possuía mezanino e colunas robustas em sua arquitetura rebuscada. Ah, havia também o Cine Carlos Gomes, na Campos Sares, lá em cima, no número 603, com 1.837 lugares. No fim de sua vida, especializou-se em filmes pornográficos, principalmente da fase das pornochanchadas brasileiras, em que se destacavam atrizes como Matilde Mastrange, Nicole Puzzi, Selma Grey e a maior delas, a belíssima Vera Fischer. É, meu amigo, essa história do cinema de rua em Campinas teve o fim que o capitalismo determinou em todas as grandes cidades do país. Com a degradação do centro da cidade, as salas passaram para os shoppings, mais seguros, com estacionamento fácil e toda a estrutura de ofertas, de compras à gastronomia. As antigas salas dos cinemas de rua ganharam destinos variados, foram transformadas principalmente em igrejas e centros comerciais. A última dessas salas, o alternativo Cine Paradiso, fechou suas portas em novembro de 2009, levando consigo a era de um glamour que a modernidade transformou em memória afetiva. Este foi o Minuto da Memória Campineira, produção e apresentação de Celso Bodstein e realização da Rádio Educativa e Academia Campinense de Letras.
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3: É legal esse Minuto da Memória Campineira, né? Eu estava lembrando aqui quantas vezes eu não fui no Windsor, no Jequitibá, no Regente, no Bristol. E até 2009 também eu ia assistir alguns filmes chamados cult, né? Hoje em dia a gente chama de cult, lá no Cine Paradiso, na Galeria Barão, acho, lá no começo da Barão de Jaguara. Era bem legal, umas cadeiras, eram as cadeiras de madeira ainda, ficava, vocês balançavam assim, falava clinheque, clinheque, né? Mas foi, infelizmente, acabou, né? Eu achava um glamour em cinemas de rua, mas eu cheguei a ver cinemas de rua ainda em Buenos Aires, cheguei ainda a ver cinemas de rua em Londres, em Nova York, tanto quanto eu fui assistir o Fantasma da Ópera em Nova York, na Broadway, no Majestic, acho que era isso, você entra pela rua, assim, ele abre a porta, você já dá de cara com as poltronas e lá o palco. Então é maravilhoso, em alguns lugares dá para você ir ainda. Bom, outra coisa que eu queria contar aqui, para quem gosta de fenômenos astronômicos, é isso? Se prepare então, porque na noite de quinta para sexta, então de 27 para 28, haverá tem aí a acho que vai haver, se eles já falaram, né? Não é nem expectativa, né? Tem a expectativa porque tudo pode mudar dependendo do tempo. Vai ter o eclipse lunar parcial, que vai encobrir até a sombra da Terra, vai encobrir na parcialidade, a Lua. Ele começa às 10 horas e 24 da noite do dia 27 e vai mais ou menos ali com a Lua parcialmente escurecida a 1 hora e 13 da madrugada. Então, para você que é notívago, prepara aí para você ver o eclipse, né? Ele será considerado parcial porque parte da Lua continuará fora da chamada umbra. Então, não é a Lua toda que vai estar no umbral, não, né? Você que conhece de umbral, você vai saber do que eu estou falando. Então, você que vai estar no umbral, né? Tem que fazer bastante oração aí. eu tenho uma lista aqui de pessoas que vão estar no umbral. Mas, enfim, eu não vou falar, tá bom? Vamos para mais músicas. Agora, 8h48... também não vou falar o nome desse artista aqui, porque senão eu tô capaz de falar errado, né? Aí fica feio no rádio, né? Mas a música é She's My Girl.

0: E a belíssima canção de Atlantic Star, Always, encerrando o Bom Dia Campinas, desta terça-feira, 25 de agosto de 2025. Muito obrigado aqui pelas mensagens, a Iracema Galucci, sempre ouvindo, obrigado Iracema, Eliana Chiliquim, Giuliano Maiolini, a Vera Salustiano, a Maria do Carmo, a Rosa Silvério, o Amauri também, a Tia Pati, a Ilva, o Carlão Venâncio, a Ilza Ferreira, a Luciana Alencar, obrigado. Também a Renata RCB, desejou linda terça, obrigado. Apareceram duas das Cleides, duas das três Cleides. Eu acho que encontrar, fazer uma tripartite de Cleide aqui, não tá dando... Talvez a outra Cleide, né? Tava só de passagem no outro dia e mandou mensagem, mas as duas que são fiéis aqui ao horário mandaram mensagem, obrigado, viu? As Cleides. Também o Sérgio, a Maria do São Bernardo, o Reginaldo Paiva, a Wanda também. Muito obrigado, o Machado e todos os frequentadores do estabelecimento que vende bebidas lá no bairro 7 de Setembro, o Cláudio, a Fernanda Sintra, o Gilson, o Luiz Fernando, o Arnaldo Xavier, a Rosimeire, o Mosca, também ouvindo aqui, a Fabiana, me faltou o sobrenome agora, viu, Fabiana? Mas não tem problema, não. Em outro dia eu lembro. Então, a todos mesmo, o meu muito obrigado, e dizendo que amanhã estarei aqui. Ah, eu falei 2025? Não acredito. Marcos Cavalcante, bom dia.
1: Bom dia, Paulo Rogério.
0: Eu falei...
1: Tá perdido no tempo?
0: 25 de agosto de 2025?
1: Eu tava aqui, entretido aqui. Não
0: ouviu, né?
1: Não reparei, mas... os ouvintes, eles nos contam. Ele
0: nossa,
1: falou
0: mas
1: 2025
0: esses
1: ou 26, hein?
0: Então, esses ouvintes, eles são terríveis, viu?
1: Não perdem nada.
0: Parece SBP, que são terrível contra os insetos, né? Gente, não podemos falar nada que eles já estão pegando. Olha, eu não vou duvidar que eu falei, porque pode ter certeza que se você disse, eu devo ter falado. Mas, enfim, tudo bem. A Edna Borro também mandando mensagem aqui. O Dino Palma lá. Então, se o Dino Palma falou que eu falei 2025, eu falei. Aí não tem escapatória. Então, tá bom. Deus o livre voltar um ano, imagina. Maria Barbosa. Olha, acho que um monte de gente tá... Gente, eu não vou falar mais nada. Isso eu vou falar nada, viu? Porque, olha, um montão de gente dizendo aqui que eu falei. Eles só ficam na espera, na espreita da gente falar uma abobrinha. E aí, Marcos Cavalcante, tudo
1: bom
0: bem?
1: Dia.
0: Tava preso no trânsito, né?
1: Nossa, hoje de Paulínia pra cá ali, Zeferino Vaz, esteve complicadíssimo, né? Teve um caminhão que quebrou na pista lá, enfim. Juntou com a obra, virou um caos total, mas deu pra chegar aqui. Então, quem tá vindo agora já vai começar a pegar um pouco mais leve o trânsito, porque o horário de pico já passou, mas estava muito difícil hoje, viu?
0: Mas a obra ali já está um tempinho, já deve acabar logo também. É que quando quebra algum veículo, acontece algum acidente, atrapalha um pouco mais, né?
1: Muito.
0: Muito bem.
1: Queria aproveitar que você me permite para mandar um abraço para o nosso Rodrigo Montano, para o nosso querido Vurca.
0: Sim.
1: Né, ontem ele se despediu, né, do pai, o pai dele veio a falecer. E eu quero deixar um abração no coração dele, é um amigo que encanta todo mundo, né, com a sua alegria. E a gente divide esse momento de tristeza com ele, né, Paulinho?
0: É verdade, eu também queria deixar meu abraço e minha solidariedade para o Rodrigo. Perder um pai, um familiar, querido, nunca é fácil, né? O pai dele estava internado já com um problema e acabou não resistindo e faleceu ontem mesmo. Então fica aqui o nosso abraço e acredito que em nome de todos os... colegas de trabalho dele aqui da Educativa também.
1: Com certeza.
0: Também.
1: Que Deus conforte seu coração, viu, Vurca? E de todos os familiares.
0: Muito
1: e conte
0: bem.
1: Com a gente, né?
0: Conte conosco sempre, é isso aí. Gente, então fiquem com o Marcos Cavalcante até 13h e eu volto amanhã às 19h. Um abraço a todos e até lá.

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4: A Câmara Municipal de Campinas criou uma comissão de estudos para acompanhar o processo de regularização fundiária do Distrito Industrial e discutir ações voltadas ao desenvolvimento econômico da região, por iniciativa do vereador Rodrigo Farmadic. Além do vereador, também integram o colegiado os vereadores Carlinhos Camelô e Marrom Cunha. A proposta é acompanhar as discussões e medidas relacionadas à regulamentação urbanística e à regularização fundiária do Distrito Industrial, além de debater questões de infraestrutura, mobilidade e segurança jurídica, que podem interferir na instalação, manutenção e expansão das empresas na região. Ao final dos 180 dias prorrogáveis, o colegiado deverá apresentar um relatório com as conclusões dos estudos. Com trabalhos técnicos de Maurício Vicenzi, Isabela Santos para o Minuto Câmara.
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5: Olá, muito bom dia! Está começando mais uma Manhã Educativa. É, e para abrir essa terça-feira, estou chegando, sou Marcos Cavalcante, sou amigo das boas lembranças e sigo com vocês até uma da tarde. E lembrando a você, né? Nem todo dia precisa começar perfeito, mas todo dia pode começar com uma boa atitude. Então faça a diferença nessa manhã bonita, com sol, temperatura amena. Nesse momento, 19 graus em Campinas. Um convite aí para você começar bem o seu dia, com aquela energia, leveza e boa música. Ao longo de toda a manhã, você tem encontro aí com clássicos que marcaram época. Músicas dos anos 70, 80, 90, 2000. Enfim, grandes sucessos te esperando nesta manhã de terça-feira. E o programa, ele é sempre seu, né? Participe com a gente pelo WhatsApp 19 994780062. Manda sua mensagem, conta pra gente de onde você está acompanhando a Educativa. E vamos juntos, né? Começar bem a nossa manhã. A gente já inicia com o sucesso do Steve Winwood, a música Valerie. 9 horas, 9 minutos. Muito bom dia.

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Manhã Educativa, conectando você com o melhor da música. Rihanna com Diamonds, antes banda Queen, Another One Bites the Dust. E ouvimos também o Steve Winwood com Valerie. É uma ótima terça-feira para você, boa manhã. É, espero que esteja curtindo aí a nossa manhã, hein? Vai mandando seu alô pelo 19994780062. Olha, Campinas começou essa terça-feira, tempo firme, temperatura ali de manhãzinha na casa dos 16 graus, mudou bem a temperatura de ontem para hoje, né? Mas ao longo do dia o sol aparece entre nuvens e a máxima deve chegar nos 25 graus. Porém, a mudança mais importante está prevista para amanhã, né? O INMET mantém o alerta amarelo de tempestade para esta quarta-feira, com possibilidade de chuva forte, rajadas de vento entre 40 e 60 km por hora e até queda de granizo. Depois dessa instabilidade, o cenário ele muda rapidamente. Quinta-feira, né, já volta aquele calorão, podendo chegar nos 30 graus. E entre sexta e domingo, as máximas avançam para a faixa dos 33 ou 35 graus. Ou seja, Campinas terá aí uma semana marcada por uma forte variação, com chuva no meio do caminho e também, né, o calor ganhando força aí no final de semana. Tá bom? 9 horas e 22 minutos, uma ótima terça-feira para você, uma manhã abençoada, produtiva, muito feliz. E vai ficar mais legal agora, ao som das Spice Girls.

0: 9h30, manhã educativa. Trouxe para você Skank, Vamos Fugir. Na sequência, você ouve notícias direto da redação. Voltamos já com mais músicas.
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2: A empresa petroquímica Braskem entrou ontem com pedido de recuperação extrajudicial. A empresa alega dívidas que somam 56 bilhões de reais. A Braskem esclarece ainda que a medida possui escopo limitado, estritamente financeiro, e não abrange quaisquer obrigações da empresa com seus fornecedores e clientes, as quais permanecem vigentes e seguem sendo cumpridas normalmente nos termos dos respectivos contratos. A recuperação extrajudicial é um mecanismo que permite à empresa negociar diretamente com os credores e levar posteriormente o acordo à justiça para homologação. Se não conseguir o apoio necessário, o processo pode ser convertido em recuperação judicial. A decisão ocorre em um momento econômico desafiador, no qual o setor petroquímico enfrenta excesso de oferta global, margens menores e demanda fraca. Em Alagoas, o afundamento do solo associado à exploração de salgema gerou um passivo bilionário à empresa. Cerca de 60 mil pessoas foram afetadas e aproximadamente 14 mil imóveis foram condenados. Em junho, a Justiça Federal aceitou a denúncia do Ministério Público Federal no caso e as ações da Braskem caíram quase 15%. Da redação da Rádio Educativa, Danilo Fernandes.
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0: 9 horas 43 minutos. Taylor Swift passando aqui na sua manhã educativa. Ótima manhã para você. E olha, Campinas ganhou 10 novas estações meteorológicas instaladas em escolas municipais, ampliando a capacidade da Defesa Civil de acompanhar chuva, temperatura, umidade e outras condições do tempo em diferentes pontos da cidade. A informação foi divulgada nesta terça-feira e ganha importância justamente numa semana de bastante variação climática. Com esses equipamentos, o município consegue ter uma leitura mais localizada das mudanças atmosféricas e melhorar o acompanhamento de situações de risco. Na prática, isso significa mais informação para antecipar episódios de chuva forte, vento e outras ocorrências que podem afetar bairros específicos. É a tecnologia aí sendo usada para tornar a prevenção mais rápida e mais próxima da realidade de cada região da cidade. 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
1: Placar News. A escalada de violência no futebol brasileiro voltou a registrar um episódio trágico neste domingo. Um confronto entre torcedores do Bahia e Vitória terminou com mais uma morte, ampliando para 14 o número de vítimas fatais ligadas a conflitos envolvendo torcidas organizadas no estado nos últimos 20 anos. O caso reacende o alerta sobre a urgência de medidas mais firmes de segurança, fiscalização e responsabilização. Especialistas apontam que a combinação de rivalidade extrema, grupos organizados e ausência de controle efetivo tem alimentado um cenário cada vez mais perigoso. Autoridades da Bahia investigam o episódio e devem analisar imagens, identificar envolvidos e encaminhar o caso ao Ministério Público. Clubes e federações também são pressionados a reforçar ações de prevenção e campanhas de conscientização. A violência no futebol ultrapassa o campo e atinge famílias, comunidades e a própria imagem do esporte. Para a Educativa, Renato Leal.
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2: 9 horas e 51 minutos. Agora tem sucesso nacional, Rita Lee com Erva Venenosa.

9 horas e 59 minutos, Michael McDonald. I heard we throw to the grapevine. Antes você ouviu Rita Lee com Erva Venenosa e Sharon Reed também com Take a Chance on Love. É, muito bom dia para você. Essa primeira hora passou voando, hein? Mas antes de irmos por um rápido intervalo, quero deixar um recadinho importante para você, já que está em busca de emprego em Campinas. Tem uma boa oportunidade para você no dia de hoje, nesta terça-feira. Um plantão de vagas para uma rede de supermercados oferece mais de 90 oportunidades com admissões já em andamento e jornada em escala 5x2. Há vagas para açougueiro, ajudante de cozinha, balconista de frios, confeiteiro, operador de caixa, repositor, padeiro, operador de e-commerce e outras funções. Entre os benefícios estão vale transporte, vale refeição, assistência médica e odontológica e seguro de vida. O atendimento acontece hoje e também na sexta-feira, dia 28, das 9 da manhã às 4 da tarde, no antigo Palácio da Justiça, na Avenida Francisco Glicério, no centro, né, de Campinas. O candidato, ele deverá levar documento com foto e currículo impresso. É uma ação interessante aí porque reúne diferentes perfis de vagas num único ponto e já acelera também o processo de contratação. Então você que está aí, né, em busca de uma oportunidade, compareça então, né, na Avenida Francisco Glicério, no centro de Campinas, né, no antigo Palácio da Justiça, tá bom? Educativa FM vai para um rápido intervalo, voltamos já com mais músicas para você.

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3: Eu sou o Sidney Furtado, diretor da Defesa Civil de Campinas. Estou aqui para compartilhar uma informação importante para os ouvintes da Rádio Educativa. Tivemos um avanço tecnológico muito importante, que é o reforço na segurança e eficiência com as nossas ações com o robô quadruple chamado Guardião. Esse equipamento é de última geração, chega para apoiar as nossas ações nas equipes em situação de risco, permitindo, por exemplo, uma vistoria prévia em áreas instáveis sem expor diretamente um agente de defesa civil. As câmeras são de alta resolução, sensores modernos e inteligentes. E também pode ser utilizada a inteligência artificial, que vai auxiliar muito as equipes. É mais um passo para Campinas no fortalecimento da proteção e da defesa civil, sempre priorizando a vida.
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5: O vereador Ebert Ganem apresentou na Câmara Municipal de Campinas um projeto de lei que busca ampliar a responsabilização administrativa em casos de maus-trato contra animais praticados por menores de 18 anos. A proposta prevê que pais ou responsáveis legais respondam administrativamente pelos atos cometidos por menores sob sua guarda. Os responsáveis poderão ser submetidos a multas de acordo com a gravidade da infração, a extensão do dano e as circunstâncias de cada caso. A proposta também estabelece que as sanções administrativas não afastam eventuais responsabilidades civis e criminais previstas na legislação federal, nem a obrigação de reparar os danos ou custear o tratamento médico veterinário do animal ferido. O projeto segue em tramitação na Câmara Municipal de Campinas. Com trabalhos técnicos de Maurício Vicenzi, Isabela Santos para o Minuto Câmara.
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6: Muito bem, estamos de volta. Manhã Educativa, conectando você com boa música, informações e curiosidades. Sejam todos muito bem-vindos. Participe com a gente da programação pelo WhatsApp Educativa 19994780062. Falamos da Avenida Andrade Neves, 2158. Estamos pertinho do Balão do Castelo. E eu quero aqui agradecer a participação da Maria Barbosa de Tudo, André Luiz, do Luiz lá de Itatiba, o querido Dino Palma, o Mauro Marques de Hortolândia, também a Vera Salustiano, o Márcio do São Judas, a Edna Nicoletti. Agradecer também a participação da Ilza Ferreira, com a gente também aqui, ó, a Solange lá de Paulínia, a Carmita e também a Wanda. Muitos amigos aí mandando mensagem. Daqui a pouquinho eu venho com mais participações aí. Continue mandando o seu alô e conta para mim, que tá achando da programação, tá ouvindo a gente de onde, tá em casa, tá no trabalho. Sejam todos muito bem-vindos. Agora 10 horas e 7 minutos, a gente segue com um clássico, hein? Scorpions com Written of Love de 1988, hein? A letra dessa música fala de atração e desejo, usando o ritmo como metáfora para a química entre duas pessoas. A faixa chegou ao número 75 da Billboard Hot 100 nos Estados Unidos e faz parte aí do álbum Savage Amusement e alcançou também o top 5 da Billboard Hot 200 e recebeu certificação de platina nos Estados Unidos, que equivale aí a 1 milhão de cópias vendidas, tá bom? Scorpion chegando para você agora na Educativa, abrindo essa hora com muito estilo. Aproveita aí.

0: Aí o sucesso do RPM, A Cruz e a Espada. Agora 10 horas 22 minutos. Que bom ter a sua companhia. E olha, Campinas aplicou aí mais de 5.200 doses de vacina durante o dia D da campanha de multivacinação realizada no último sábado. A vacina contra a gripe liderou a procura com quase 2 mil aplicações e a tríplice viral também ganhou destaque por reforçar a proteção contra doenças como o sarampo. A campanha ainda não terminou, lembrando que ela não terminou e segue até o dia 1º de setembro nos centros de saúde do município. As equipes também realizaram busca ativa de crianças com a caderneta atrasada e promovem ações também fora das unidades. O dado chama atenção porque mostra que mesmo com a boa procura em um único dia, a estratégia agora é alcançar justamente quem ainda está com alguma dose pendente. Lembrando que para se vacinar, basta procurar um centro de saúde levando um documento com foto e a caderneta de vacinação se disponível. Os endereços e horários das salas de vacina podem ser consultados no site www.campinas.sp.gov.br/sites/vacina.
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1: Os sorvetes Häagen-Dazs deixarão de ser distribuídos no Brasil, afirmou a General Mills Brasil, dona da marca. A decisão vem após 29 anos de presença no país. A Häagen-Dazs atua no segmento de sorvetes premium. A marca chegou ao Brasil em 1997 e se consolidou no mercado com produtos como potes, copinhos e picolés, vendidos a preços mais altos que os de marcas tradicionais. Segundo a General Mills, a decisão de encerrar a distribuição da marca no Brasil faz parte da estratégia global de reorganização do portfólio da companhia. Em março, a empresa americana anunciou a venda de sua operação no país ao grupo Três Corações por R$800 milhões. O acordo inclui marcas tradicionais como a York e a Kitano. A operação ainda depende da aprovação de órgãos reguladores e deve ser concluída até o fim do ano. Segundo a General Mills, a nova estratégia tem foco em categorias consideradas prioritárias, como sorvetes premium, comida mexicana, snacks e alimentos para pets. Da redação da Rádio Educativa, Danilo Fernandes.
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3: 10 horas e 32 minutos, Ted Swings, Lose Control. Something's

Manhã Educativa, sempre conectando você com o melhor da música. 10 horas e 40 minutos. É muito bom ter a sua companhia aqui com a gente. Na sequência tem sucesso nacional com Sempre Livre e a música Fui Eu.

0: Tá aí o som do YouTube, Sunday Blurry Sunday, pra você. Muito bom dia, boa terça-feira. Você está na melhor, Educativa FM. Na sequência, tem Boletim do Esporte pra você. Voltamos já com mais músicas.
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2: 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A Fórmula 1 se despediu da pista de Zandvoort em grande estilo. A última corrida no circuito holandês foi marcada por um verdadeiro festival de ultrapassagens, disputas intensas e clima de celebração entre pilotos e equipes. O destaque da prova ficou com Lando Norris, que deu o tom da corrida com ritmo forte, manobras precisas e participação direta nas principais batalhas da etapa. Zandvoort, tradicional e desafiadora, encerra seu ciclo na Fórmula 1, deixando lembranças de corridas emocionantes e um traçado que sempre exigiu técnica e coragem dos pilotos. A etapa foi uma das mais movimentadas da temporada, reforçando o quanto o circuito marcou a passagem recente da Fórmula 1, que segue para agora a sua próxima etapa, mais uma vez envolvendo muita emoção dos fãs da categoria. Para a Educativa, Renato Leal.
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Daí Rod Stewart com essa belíssima canção para fechar mais uma hora de grandes sucessos para você na sua manhã educativa. Essa é de 1986, Every Breath of My Heart. Essa música fala da saudade, do sentimento de voltar para casa depois de muito tempo longe. Bom demais, né? Essa música chegou ao número 2 no Reino Unido e fez muito sucesso em todas as rádios, né, do mundo todo. 11 horas e 3 minutos, antes de ir para o rápido intervalo, mandar um abraço para o querido Gustavo Seininger de Paulínia, ele, a esposa lá, ouvindo a gente, antenados aqui na 101.9. Quem está com a gente também é o Dino Palma, agradecer a Débora Gomes, a Ana Célia, o Rosseto, o Gustavo também na sintonia da 101.9, agradecer a companhia aqui da Tereza Lodi, também do Edmilson. O Edmilson está lá no Rio Grande do Sul nos ouvindo, um grande abraço para você e também para a Vera do São Marcos em Valinhos. Vamos para um rápido intervalo, continue participando com a gente aí pelo WhatsApp 19 994780062. Daqui a pouquinho a gente volta.

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4: O vereador Luiz Ossini protocolou um projeto de lei na Câmara Municipal de Campinas que permite a realização de operações de carga, descarga e entrega de mercadorias em horário extraordinário no município. A proposta define como horário extraordinário o período entre 8 da noite e 6 da manhã, nos dias úteis, e qualquer horário aos sábados, domingos e feriados. Somente serão permitidas as operações realizadas por veículo de emissão zero de poluentes atmosféricos locais e de baixa emissão sonora. A proposição, de acordo com o texto, tem por finalidade promover a mobilidade urbana, reduzir congestionamentos, estimular a logística sustentável, diminuir a emissão de poluentes e assegurar o direito ao sossego da população. Com trabalhos técnicos de Maurício Vicenzi, Isabela Santos para o Minuto Câmara.
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5: Onze horas e 7 minutos, voltamos, Manhã Educativa segue aí a todo vapor para você e agora com Titãs, com a música Pra Dizer Adeus, composição do Nando Reis e Tony Bellotto, lançada no álbum Televisão de 1985, porém, anos depois a música ganhou nova força no acústico MTV de 1997, uma versão que ajudou, né, a reapresentar o repertório aí da banda a uma nova geração. Para você agora na Educativa, Titãs com sucesso Pra Dizer Adeus.

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1: Sua manhã é muito mais gostosa aqui na Educativa FM, agora 11 horas e 20 minutos.

0: 11 horas e 24 minutos. Olha, Campinas vive nesta semana uma programação especial dedicada à música. A primeira edição da Semana da Música de Campinas segue até domingo, dia 30, depois de uma abertura que reuniu mais de 5 mil pessoas no Centro de Convivência. Entre os próximos destaques está a TDT Music Expo, que começa amanhã com programação profissional e será aberta ao público no sábado e no domingo, reunindo shows, instrumentos, demonstrações e dezenas de marcas do setor. O evento acontece no Royal Palm Hall, na rua Monsenhor Luiz Fernandes de Abreu, 311, no Jardim do Lago Continuação, em Campinas. A iniciativa amplia uma programação que ocupa diferentes espaços da cidade e transforma Campinas durante alguns dias, em ponto de encontro também para profissionais e apaixonados por música. A agenda completa, com informações sobre atrações, datas, horários, locais e endereços, está disponível no site oficial da Semana da Música. Acesse pelo seguinte endereço: www.campinas.sp.gov.br/Semana da Música. 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
0: E agora, na sua companhia, tem o som do rock série Fading Like a Flower.

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1: Uma pesquisa realizada pelo Instituto Qualisbet de Pesquisa de Mercado mostrou que 69% dos consumidores brasileiros têm receio de adquirir medicamentos falsificados pela internet. Quando isso acontece, 85% dos entrevistados atribuem às plataformas de venda online a responsabilidade pela oferta de remédios falsificados, sem registro ou de procedência desconhecida. A sondagem foi feita por encomenda da Associação Brasileira de Redes de Farmácias e Drogarias e ouviu 2.024 pessoas que são responsáveis pela compra de medicamentos no domicílio. As entrevistas foram realizadas entre 13 e 17 de julho em todas as regiões do país. Além da falsificação, 59% temem receber remédios vencidos ou armazenados de forma inadequada e 54% citam o risco de adquirir produtos sem registro na Anvisa. Na percepção de 82% dos consumidores entrevistados, as regras para a comercialização digital de medicamentos devem ser obrigatoriamente vinculadas a uma farmácia ou drogaria autorizada, enquanto 71% avaliam que remédios não devem ser tratados como mercadorias comuns em plataformas digitais. Da redação da Rádio Educativa, Danilo Fernandes.
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2: 11 horas 31 minutos. Vinícius Cantuária com a música Só Você.

Na Educativa, Selfie Boris, Two Lips pra você, 11 horas 44 minutos. É, e agora a gente muda de época sem perder a elegância, chegando pra você o som dos Smiths.

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1: Placar News. Campeonato de futebol amador B da cidade de Campinas, fase eliminatória, os resultados do final de semana. No Tancredão, o Tancredão perdeu por 1 a 0 para o Gueto Futebol Clube. No Campo do Lixão, Unidos Campos Elísios B venceu Unidos da Vila Formosa por 3 a 1. Praça Gemiro Roque, duas vitórias por 2 a 0. Cidade Jardim Futebol Clube sobre o Jardim Nova América e Rua 3 Futebol Clube contra o Sport Clube Real Juventude. Na Praça Primavera, o Grêmio Padre Anchieta fez 2 a 1 no Meninos da Vila Rica e o Atlético São Marcos também venceu por 2 a 1 o Bangu Futebol Clube. No Jardim Fernanda, Juventus Pucampi ganhou por 1 a 0 do União Barbarense, enquanto o Clube Atlético Colúmbia fez 2 a 0 no Família Futebol Clube. No Dom Bosco, Pingão Futebol Clube e Bayer Itajaí ficaram no 1 a 1, Pingão classificado. Já no Corinthians, goleada histórica. Complexo Campo Grande aplicou 11 a 0 no Parma Futebol Clube. No Barão de Campinas, Ousados Futebol Clube venceu o Grêmio Amizade por 1 a 0. No Corintiano, o Aber Atlético fez 3 a 0 no Unidos Parque Cidade. Na Vila 31 de Março, Favela Futebol Clube ganhou de 1 a 0 do Fanáticos Futebol Clube. Na Arena Cafezinho, Borussia virou para cima do Fumaças de São Quirino 2 a 1. Fechando a rodada, no São Cristóvão, o Tricolor VP venceu o Lago Futebol Clube por 3 a 1. E na Maria Mãe do Povo, o Nóbrega fez 2 a 1 no Tranqueiras. Para a Educativa, Renato Leal.
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2: E faltando aí 10 para o meio-dia, uns e outros com carta aos missionários.

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Ótima tarde para você, meio-dia e dois. E assim a gente fecha mais uma edição da sua Manhã Educativa com a voz inconfundível de Tina Turner e a música clássica Let's Stay Together. Essa música, ela foi aí originalmente eternizada pelo Al Green, né? E ganhou nova força em 1983 com Tina Turner. Essa música chegou ao top 10 britânico. Uma excelente música para fecharmos a nossa manhã com muita elegância, não é mesmo? Obrigado pela sua companhia ao longo de toda a manhã. Eu, Marcos Cavalcante, vou para um rápido intervalo e volto já, né, na sequência com o menu musical para você, tá bom? Até daqui a pouquinho.

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3: Olá, eu sou Heloísa Fava, coordenadora de fiscalização ambiental da Secretaria do Clima, e esse é o Minuto Ambiental. A gente sabe que os desafios climáticos estão cada vez mais presentes no dia a dia das cidades. Por isso, aqui em Campinas, o nosso trabalho tem sido unir forças entre várias áreas para garantir mais segurança e qualidade de vida para a população. Nos últimos anos, nós conseguimos reduzir as áreas de risco e melhorar o planejamento da cidade, com base em ferramentas reconhecidas internacionalmente, como a Estratégia Construindo Cidades Resilientes da ONU e as ferramentas de Scorecard. Essas ações só são possíveis porque trabalhamos em equipe, integrando fiscalização ambiental, saúde, defesa civil e planejamento urbano, sempre com foco em proteger as pessoas. Também temos levado a experiência de Campinas para outros municípios do país, mostrando que quando a gestão é responsável e transparente, os resultados chegam. Nosso compromisso é continuar avançando e cuidando da cidade com seriedade, para que cada morador se sinta mais seguro diante dos desafios climáticos. E esse foi o Minuto Ambiental de Campinas. Pequenas atitudes transformam nossa cidade.
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5: O ato da mesa diretora da Câmara Municipal de Campinas, número 10 de 2026, que estabelece normas para propaganda eleitoral das eleições gerais deste ano, nas dependências do Poder Legislativo, proíbe a veiculação de propaganda eleitoral nas dependências da Casa, exceto no interior dos gabinetes dos vereadores. E também proíbe o acesso de veículos particulares adesivados com propagandas de candidatos. Com trabalhos técnicos de Maurício Vicenzi, Isabela Santos para o Minuto Câmara.
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7: Olá, boa tarde. Está começando mais uma edição do Menu Musical aqui na Educativa FM 101,9. É tarde agradável em Campinas, 23 graus. Neste momento, uma chuva leve aqui pelos altos do Castelo. Seja bem-vindo e bem-vinda. A partir de agora, para combinar com esse climinha gostoso, uma seleção especial de grandes sucessos para acompanhar o começo da sua tarde. É, músicas que atravessam gerações, boas lembranças, né? Regravações interessantes, tudo para deixar a sua tarde muito mais gostosa aqui na Educativa. Vem com a gente, eu sou o Marcos Cavalcante e sigo com você nessa próxima hora. Menu Musical no ar e a gente inicia a nossa tarde ao som do Mário Biondi.

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1: Você está ouvindo o Menu Musical. Na sua companhia agora tem Lulu Santos com a música Certas Coisas.

Tá aí Yoleta Adams, aqui no Menu Musical, mais um grande sucesso aí para sua tarde. Meio-dia e 32, na sequência, Into the Groove com Natasha.

0: aí o som dos Mutantes com Baby.
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0: E seguimos agora com mais um grande sucesso, Léo Sayer chegando com Raining My Heart. 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

0: aí, Lionel Rich, You Are, fechando a nossa tarde aqui no Menu Musical. Obrigado pelo carinho, pela audiência. Uma hora de grandes sucessos para você relaxar e curtir o seu início de tarde. É, agradeço a sua companhia e sintonia. E convido você a continuar junto com o nosso querido Jota Silva, que já está aqui ao meu lado e te fará companhia, né, Jota? Tudo bem?
1: Boa tarde, tranquilo?
0: Muito boa tarde para você, viu? Tranquilo,
1: tudo
0: graças
1: bem,
0: a Deus.
1: Tudo bem, só na paz. Estamos mais um aí. Dia, mais uma terça-feira maravilhosa.
0: Exatamente, hoje mudou um pouco o tempo.
1: É, o tempo mudou um pouco, mas tá legal, tá gostoso.
0: Tá gostosinho,
1: né?
0: É isso aí.
1: Uma chuvinha fininha em alguns pontos da cidade, né?
0: Esse climinha gostoso aí.
1: Mas um clima bom, bom, bom.
0: Muito bom mesmo. Né? É isso aí, aproveite a sua tarde aí.
1: Para você um bom almoço e
0: valeu.
1: Um bom segundo tempo.
0: Valeu, um abraço a todos e até amanhã a partir das 9 horas.

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5: A Câmara Municipal de Campinas aprovou a criação de uma comissão especial de estudos dedicada a acompanhar, debater, contribuir para a construção do novo Plano Municipal de Educação. A criação da comissão é iniciativa do vereador Wagner Romão. Além dele, também compõe o colegiado, vereador Paulo Haddad, doutor Ianco, Roberto Alves e Benê Lima. A iniciativa ocorre após a aprovação do novo Plano Nacional de Educação, estabelecido pela Lei Federal, que determina que os municípios elaborem seus respectivos planos de educação em consonância com as diretrizes nacionais. Pela nova legislação, Campinas terá prazo de até 15 meses, contados a partir da publicação da lei, para publicar seu novo Plano Municipal de Educação. Com trabalhos técnicos de Maurício Vicenzi, Isabela Santos para o Minuto Câmara.
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Alô, Campinas, boa tarde. Estamos chegando com a nossa tarde educativa. Eu sou o Jota Silva e com a direção do Marcos Lodi, vamos juntos até às 5 horas da tarde com muita música e muita informação para você. 13 horas mais 5 minutos. Lembrando que o nosso WhatsApp para você contar para a gente de onde é que você nos ouve, de onde é que você nos acompanha, é o 994-780062. Vivendo uma tarde de terça-feira de céu nublado, 24 graus aqui pelos lados do Castelo. 13 horas e 6 minutos. Boa tarde. E a gente começa a nossa tarde musical com Chique.

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1: 13 horas e 21 minutos, agora tem Biquíni Cavadão e depois Madonna.

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1: Depois de passar por mais de 140 cidades de 22 estados do país com o projeto Rock ao Piano e lotar teatros Brasil afora, com um especial dedicado ao Pink Floyd, o pianista curitibano Bruno Hrabowski retorna a Campinas nesta quinta-feira à noite no Teatro Municipal José de Castro Mendes, com seu especial dedicado ao Queen, passando por toda a história da banda inglesa em releituras feitas exclusivamente com piano. O concerto narra toda a trajetória do Queen, contextualizando todas as músicas escolhidas com muito cuidado. Rock ao Piano, especial Queen do pianista Bruno Hrabowski, é nesta quinta-feira, às 8 da noite, no Teatro Castro Mendes. Os ingressos custam entre R$ 70 e R$ 80, com meia entrada para estudantes e idosos. Castro Mendes fica na Praça Correia de Lemos, na Avenida Industrial. Esse e outros eventos culturais você pode conferir no site campinas.sp.gov.br/eventos. Da redação da Rádio Educativa, Danilo Fernandes.
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2: Agora são 13 horas e 32 minutos. Billy Ocean, programação educativa.

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0: Educativa sempre conectada com Campinas, 13 horas 39 minutos. Vamos juntos até às 15 horas. Não, que é às 15 não, até às 17 horas com você.
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0: Britney Spears na programação da Educativa, sempre, sempre conectada com Campinas. Um pequeno intervalo e já voltamos.
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3: Olá, eu sou Heloísa Fava, coordenadora de Fiscalização Ambiental da Secretaria do Clima. E esse é o Minuto Ambiental. 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A fiscalização monitora áreas, acompanha atividades, verifica possíveis fontes de poluição e aplica penalidades quando há danos ao meio ambiente. Também trabalha junto com outros órgãos para evitar danos maiores e garantir a qualidade de vida da população. Mas atenção! A fiscalização precisa da sua participação. 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Ligue 156 ou nos contate via WhatsApp 2116-0156. A denúncia pode ser anônima, mas precisa ser registrada nos canais oficiais. E esse foi o Minuto Ambiental Campinas. Proteger o meio ambiente é proteger a nossa própria vida.
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5: A Câmara Municipal de Campinas criou uma comissão de estudos para acompanhar o processo de regularização fundiária do Distrito Industrial e discutir ações voltadas ao desenvolvimento econômico da região, por iniciativa do vereador Rodrigo Farmadic. Além do vereador, também integram o colegiado os vereadores Carlinhos Camelô e Marrom Cunha. A proposta é acompanhar as discussões e medidas relacionadas à regulamentação urbanística e à regularização fundiária do Distrito Industrial, além de debater questões de infraestrutura, mobilidade e segurança jurídica, que podem interferir na instalação, manutenção e expansão das empresas na região. Ao final dos 180 dias prorrogáveis, o colegiado deverá apresentar um relatório com as conclusões dos estudos. Com trabalhos técnicos de Maurício Vicenzi, Isabela Santos para o Minuto Câmara.
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7: 14 horas mais 7 minutos. É bom saber que você está comigo aqui na Educativa. Ouvindo a gente, como sempre, os amigos Rosseto, Carmita, a Wanda, Edna, Nicolete, Júlio César Bueno, Luiz Fernando, Adilson Ferreira, grande Adilson. Um abraço aí no Jardim Telesp. Obrigado pela audiência. Também comigo, Paulo. Alô, Paulo. Como é que vai? Tudo bem, Paulo? Nancy Chelequim, Tereza Lodi, como é que vai? Edmilson, Esmeralda, todos curtindo a Educativa, sempre conectada com Campinas. Boa tarde. Sim.

0: Educativa sempre, sempre conectada com Campinas. Juntos até às 17 horas. Olha, Campinas recebe no dia 5 e 6 de setembro o Cine Autorama, projeto de cinema Driving, que leva sessões gratuitas à Pedreira do Chapadão. A programação reúne filmes para diferentes públicos com ingressos que podem ser reservados online. As sessões começam com curta-metragens brasileiros e contam com recursos de acessibilidade. Cada sessão terá 100 vagas para carros. Também haverá uma mini plateia com cerca de 20 cadeiras para quem não possui veículo com acesso por ordem de chegada. Os ingressos são gratuitos e válidos por veículo. A reserva pode ser feita pelo site www.cineautorama.com.br. 4h22 agora.
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1: O Ministério dos Transportes atualizou o aplicativo CNH do Brasil para que os motoristas possam consultar pela plataforma as passagens registradas em pedágio do sistema Free Flow, pedágio eletrônico sem cancelas que permite cobrar a tarifa sem que o motorista precise parar ou reduzir a velocidade. Segundo o Ministério dos Transportes, todas as passagens por rodovias estarão listadas no aplicativo, sejam elas federais ou estaduais. Além da consulta, o cidadão terá acesso a informações centralizadas para identificar pela plataforma a concessionária responsável e acessar o respectivo canal indicado para pagamento do pedágio. Para consultar as passagens pelo Free Flow, o motorista precisa abrir o aplicativo CNH do Brasil, tocar na opção Veículos, escolher e tocar no veículo da lista exigida, tocar na opção Pedágio Eletrônico. Nesta área, o motorista pode consultar as passagens registradas no sistema Free Flow, acessar o canal de pagamento da concessionária e acompanhar a confirmação de pagamento. Da redação da Rádio Educativa, Danilo Fernandes.
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2: Agora 2 horas 33 minutos na Educativa.

0: Glória Gaynor na programação da Educativa Campinas, Never Gonna Say Goodbye. 2:45, chegando Renato Leal para falar de esportes para você.
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3: Rodada de número 24 do Campeonato Brasileiro foi encerrada ontem à noite com uma partida de 5 gols. Lá no Nilton Santos, Botafogo 2, 3 para o Atlético Paranaense. O Atlético Paranaense, um dos destaques da rodada, a exemplo do que acontece também com o Cruzeiro, que venceu o time do Flamengo por 2-1, a vitória do Palmeiras, que se recuperou 4-1 em cima do Vasco da Gama, e ainda a Chapecoense, sendo a grande surpresa, batendo o São Paulo pelo placar de 1-0. A classificação de momento tem o Palmeiras com 51 pontos, Flamengo 45, Atlético Paranaense encostou 44, Fluminense 41, Cruzeiro 39 pontos na parte de cima. Na parte baixa da classificação, abrindo a zona de rebaixamento, Mirassol com 24, Remo com 23, Vasco da Gama com 22, Chapecoense virtual rebaixada com 14 pontos. Para a Educativa, Renato Leal.
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0: Agora são 14:47. É bom saber que você está comigo aqui na Educativa. Fábio Amâncio, bom dia. Fernanda, bom dia não, boa tarde, né? Fernanda Sintra também, boa tarde. Maria Osaka em Londrina, norte do Paraná, ouvindo a gente. Kelly Douglas, Maiara, Frederico, quem mais? Deixa eu ver aqui. Amora, Amora, é isso mesmo? É, elenco, Kiara, Pandora, Nina e Maxwell, ouvindo a gente, pessoal. Ah, é o pessoal do José Augusto Zé, lá do Vale, né? Um abraço para vocês aí, viu? Aí, curtindo aí no trabalho, a programação. O José, a Kelly, o Douglas, a Maiara, Frederico, Amor, Elenco, Kiara, Pandora, Nina e Maxwell. Obrigado pela audiência, tá bom? 994-780062, o WhatsApp da Educativa Campinas.
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6: O vereador Ebert Ganem apresentou na Câmara Municipal de Campinas um projeto de lei que busca ampliar a responsabilização administrativa em casos de maus-trato contra animais praticados por menores de 18 anos. A proposta prevê que pais ou responsáveis legais respondam administrativamente pelos atos cometidos por menores sob sua guarda. Os responsáveis poderão ser submetidos a multas de acordo com a gravidade da infração, a extensão do dano e as circunstâncias de cada caso. A proposta também estabelece que as sanções administrativas não afastam eventuais responsabilidades civis e criminais previstas na legislação federal, nem a obrigação de reparar os danos ou custear o tratamento médico veterinário do animal ferido. O projeto segue em tramitação na Câmara Municipal de Campinas. Com trabalhos técnicos de Maurício Vicenzi, Isabela Santos para o Minuto Câmara.
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7: 15 horas, 5 minutos, fazendo a diferença no seu dia a dia. 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
1: A Anvisa e a farmacêutica Roche informaram hoje que o registro condicional do medicamento Elevidys foi cancelado no Brasil a pedido da empresa. A Anvisa disse que até agora o conjunto de dados disponível não atendeu às exigências regulatórias para manter esse tipo de autorização. O cancelamento não muda as obrigações de acompanhamento de pacientes que já receberam o produto em estudos clínicos e programas existentes.

0: A Roche segue responsável por manter o monitoramento de segurança e reportar as informações pertinentes à agência, incluindo dados de pacientes brasileiros expostos ao Elevidys entre dezembro de 2024 e julho de 2025. Elevidys é uma terapia gênica indicada para a distrofia muscular de Duchenne, uma doença rara que causa perda progressiva de força. O tratamento é feito em uma dose única por via intravenosa e busca levar ao organismo uma instrução genética para produzir uma forma reduzida da distrofina, proteína ligada ao funcionamento do músculo. O preço do produto pode chegar a 20 milhões de reais. Da redação da Rádio Educativa, Danilo Fernandes.
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2: Agora são 15 horas 30 minutos. Xadê.

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2: A dica agora é para yoga nos espaços esportivos de Campinas, que vem promovendo equilíbrio entre corpo e mente. A Secretaria Municipal de Esportes e Lazer ampliou as opções gratuitas da modalidade, atendendo diferentes idades e níveis de experiência. No Centro de Vivência do Idoso, a nova turma de Hatha Yoga, comandada pelo professor Rafael Correa, é às sextas-feiras e oferece uma prática acessível com foco em respiração, atenção plena e movimentos respeitando os limites de cada participante. A modalidade também será atração no primeiro dia da Virada Esportiva 2026, que acontece de 28 a 30 de agosto e vai transformar Campinas na capital estadual do esporte, com mais de 116 atividades até agora. Outro destaque é o projeto Yoga na Praça, conduzida pela professora Mariana Lotumolo, no campão do Jardim Santa Genebra. As aulas acontecem no primeiro domingo de cada mês, às 9 horas, é aberta ao público e sem necessidade de inscrição. Yoga, movimento e bem-estar ao alcance de todos em Campinas. Para a Educativa, Renato Leal.
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3: Agora são 15 horas e 49 minutos. Você está na Educativa, sempre, sempre conectada com Campinas. O Rui está ouvindo a gente. Alô, Rui. O Rui, a Nid também. Todos curtindo a nossa programação. Obrigado aí pela audiência. Tá bom, Rui? Um abraço para você. Quem mais? Ouvindo a Educativa ainda, o Arnaldo. Alô, Arnaldo, um abraço. Obrigado pela audiência. Estou na escuta. Boa tarde. Quem é que está na escuta? O Márcio Antônio Bueno. Boa tarde, Márcio. A Bárbara Maria também ouve a gente. E também o Júlio Manuel, que curte a programação da Educativa Campinas.
0: 1,9.

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4: O vereador Luiz Ossini protocolou um projeto de lei na Câmara Municipal de Campinas que permite a realização de operações de carga, descarga e entrega de mercadorias em horário extraordinário no município. A proposta define como horário extraordinário o período entre 8 da noite e 6 da manhã, nos dias úteis, e qualquer horário aos sábados, domingos e feriados. Somente serão permitidas as operações realizadas por veículo de emissão zero de poluentes atmosféricos locais e de baixa emissão sonora. A proposição, de acordo com o texto, tem por finalidade promover a mobilidade urbana, reduzir congestionamentos, estimular a logística sustentável, diminuir a emissão de poluentes e assegurar o direito ao sossego da população. Com trabalhos técnicos de Maurício Vicenzi, Isabela Santos para o Minuto Câmara.
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5: 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Boa tarde.

0: Educativa Campinas, Adel. Agora 4 horas e 21 minutos. O Observatório Municipal Gianni Collini, que fica na Serra das Cabras, em Joaquim Egídio, terá uma programação especial para quem quiser acompanhar o eclipse lunar parcial que ocorre na madrugada de sexta-feira, dia 28. Os portões serão abertos às 23 horas da quinta-feira e a programação seguirá até às 3 horas, quando está previsto o encerramento do evento. A fase umbral, momento em que a Lua começa a entrar na parte mais escura da sombra projetada pela Terra, terá início às 23h30. O ápice do eclipse está previsto para 1h15 da manhã. As atividades serão encerradas às 3 horas, juntamente com o fim do eclipse. Agora 4 horas e 22 minutos na Educativa. 994780062. É o WhatsApp para você contar para a gente de onde é que você nos ouve. O Marcão Serralheiro está ouvindo a gente em Montemor. O Machado também, na 7 de setembro. O Rui Borges e a Nide estão lá no Swiss Park. Obrigado aí pela audiência, tá bom? Agora 4h22 na Educativa.
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1: Um estudo em escala global revelou a existência de mais de 42 mil novos vírus até então completamente desconhecidos pela ciência, que circulam em ambientes urbanos como metrôs, bancos, hospitais e redes de esgoto. A descoberta foi detalhada em um artigo publicado na revista Nature Communications. O levantamento analisou 2.922 amostras biológicas colhidas em 102 cidades de 31 países, incluindo São Paulo. Os pesquisadores catalogaram 54.945 espécies de vírus de RNA, grupo que engloba patógenos conhecidos como os causadores da dengue, zika, gripe, febre amarela e covid-19. Do total, cerca de 77% dessas espécies, número que representa mais de 42 mil vírus, nunca tinham sido descritas pela ciência. A maior parte do material analisado, 1.862 amostras, foi coletada pelo International Metasub entre março e julho de 2020. O período ficou marcado pelo auge da pandemia de covid-19. Para além das superfícies urbanas, o estudo incorporou sequências extraídas do entorno das cidades, incluindo solo, sedimentos, água doce, estufas agrícolas e redes de esgoto. Da redação da Rádio Educativa, Danilo Fernandes.
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0: Elton John na programação da Educativa Campinas, 4h47. Agora tem Renato Leal falando de esportes.
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2: Placar News. A Série C do Campeonato Brasileiro, na reta final, pega fogo. Duas equipes já garantiram vaga nos quadrangulares decisivos. Brusque e Botafogo da Paraíba estão matematicamente classificados. No sábado, a última rodada da fase de grupos promete emoção, já que 11 clubes ainda têm chances de avançar. Seguem na briga Paysandu, Inter de Limeira, Santa Cruz, Ipiranga, Guarani, Ferroviária, Maranhão, Maringá, Floresta, Ipiranga, Amazonas e Figueirense. A disputa promete ser intensa, com confrontos decisivos que podem mudar completamente o cenário da classificação. A expectativa é de uma rodada equilibrada, com muitos clubes dependendo de combinação de resultados para seguir vivo na competição. Para a Educativa, Renato Leal.
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0: Agora 4h48, Educativa Campinas, Eliana Chelequim com a gente. Quem escreveu aqui, saudade de Campinas, direto de Porto Alegre, Fernando Schuch, é isso. Alô, Fernando, aí em Porto Alegre, pelo aplicativo, ouvindo a Educativa. Alô, Júlia e Cidinha, no Nova Europa, obrigado pela audiência. Cleonice também está ouvindo a gente. Daqui a pouco tem Deco Lopes, na sequência do Tarde Educativa.
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Muito bem, no finalzinho do meu horário, um abraço pro Fausto Venâncio, curtindo a gente, o Reginaldo Paiva, Júlia Baeta também. Obrigado a todos pela audiência. Tô indo embora amanhã, estarei de volta. 13 horas aqui na 101,9. Tá chegando o Deco Lopes para você.

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4: A Câmara Municipal de Campinas recebe até o dia 30 de setembro a exposição Nada Disso Foi Feito Para Durar, da fotógrafa Samara Macedo e curadoria de Ricardo Lima. A mostra conta com 23 imagens captadas do cotidiano por meio da fotografia analógica em preto e branco, como parte do calendário de atividades da 10ª edição do Festival Ercole Florense, um dos maiores eventos fotográficos do país. Com trabalhos técnicos de Maurício Vicenzi, Isabela Santos para o Minuto Câmara.
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5: 5:03, uma ótima tarde para você, sintonizado na programação da Educativa FM 101,9, conectada com Campinas. Na sua companhia, Deco Lopes, vamos juntos até às 7 horas da noite, seguindo aqui com as melhores músicas na melhor programação. Tarde chuvosa em Campinas, mas muita música boa para você curtir com a gente, relembrando aqui grandes sucessos dos anos 70, dos anos 80, anos 90 e aquele comecinho dos anos 2000, sempre músicas especiais na programação da Educativa. Continue participando com a gente, 994780062 é o nosso WhatsApp. Educativa FM, localizada na Avenida Andrade Neves, 2158, aqui no Castelo. E para mais informações de tudo que rola na programação, acesse o nosso site educativa.campinas.sp.gov.br. E como eu disse, programação especial para você, abrindo com este grande sucesso dos anos 80 na voz da diva Jocelyn Brown. Essa música marcou os bailinhos de garagem. Somebody Else's Guy. 5:04.

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0: As melhores músicas na programação da Educativa FM, Marilyn McCall e Billy Davis Jr. You Don't Have to Be a Star. Ouvimos antes Narada Mike Walden com Divine Emotion. 5 horas e 18 minutos.
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0: Na Educativa, Rita Lee, baila comigo.

0: Educativa FM 101,9, conectada com Campinas. Está aí para você o som de Westlife, If I Let You Go. Ouvimos também Rita Ora com a música Grateful. 5 horas e 32 minutos em Campinas. Uma ótima tarde para você.
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0: Os Paralamas do Sucesso, Vital e Sua Moto.

0: Educativa FM 101,9 conectada com Campinas. Philip Lawrence, The Reason Why. 5:46. Chegando Renato Leal com um boletim esportivo. Já voltamos com mais músicas para você.
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2: Placar News. Um fato lamentável marcou o jogo entre Santos e Mirassol na Vila Belmiro no início da noite do último domingo. Aos 25 minutos do primeiro tempo, o lateral esquerdo Reinaldo do Mirassol foi alvo de uma cusparada vinda da arquibancada, disparada por um torcedor do Santos. A árbitra Edna Alves registrou o ocorrido na súmula, o que pode gerar consequências disciplinares e até punições ao clube, dependendo da identificação do autor do ato. A direção do Santos agora tem a responsabilidade de localizar o torcedor envolvido, já que episódios dessa natureza ferem o espírito esportivo e mancham a imagem do clube. O Mirassol deve acompanhar de perto os desdobramentos, enquanto a Confederação Brasileira de Futebol aguarda o relatório oficial para avaliar possíveis medidas. Respeito no esporte é fundamental e atitudes como essa não podem passar impunes. Para a Educativa, Renato Leal.
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0: 5:49. Lembrando você que daqui a pouco, a partir das 6 horas, mais uma edição do programa Fim de Tarde aqui na Educativa. Agora para você, Terry Gonzalez. Treat yourself to my love.

As melhores músicas na programação da Educativa, o grande clássico Survival, Eye of the Tiger. Ouvimos também Sweet 17 com Between the Lines. 6 horas em Campinas, um breve intervalo, já voltamos com mais músicas para você e mais uma edição do programa Fim de Tarde. Até já.

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3: Olá, eu sou Heloísa Fava, coordenadora de fiscalização ambiental da Secretaria do Clima. E esse é o Minuto Ambiental. Você sabia que aquilo que você separa na sua casa pode virar trabalho para muita gente aqui em Campinas? A Secretaria do Clima, Secretaria de Trabalho e Renda, de Saúde e de Serviços Públicos trabalham com as cooperativas de reciclagem para garantir que os materiais que você separa tenham o destino certo. É o GTDMR, Grupo Técnico de Doação de Materiais Recicláveis. Na prática, funciona assim. O que você separa não vai para o lixo comum. Vira renda, vira oportunidade e ajuda muitas famílias. As cooperativas fazem coleta, separação e encaminham tudo para a reciclagem. E você faz parte disso quando separa corretamente os seus materiais. E esse foi o Minuto Ambiental Campinas. Pequenas atitudes transformam a nossa cidade.
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5: A Câmara Municipal de Campinas aprovou a criação de uma comissão especial de estudos dedicada a acompanhar, debater, contribuir para a construção do novo Plano Municipal de Educação. A criação da comissão é iniciativa do vereador Wagner Romão. Além dele, também compõe o colegiado vereador Paulo Haddad, Dr. Ianco, Roberto Alves e Benê Lima. A iniciativa ocorre após a aprovação do novo Plano Nacional de Educação, estabelecido pela lei federal, que determina que os municípios elaborem seus respectivos planos de educação em consonância com as diretrizes nacionais. Pela nova legislação, Campinas terá prazo de até 15 meses, contados a partir da publicação da lei, para publicar seu novo Plano Municipal de Educação. Com trabalhos técnicos de Maurício Vicenzi, Isabela Santos para o Minuto Câmara.
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6: 6:07, sejam bem-vindos a mais uma edição do programa Fim de Tarde. Uma hora com aquela seleção de músicas especiais para você terminar muito bem o seu dia. Na sua companhia, Deco Lopes, vamos juntos até às 19h. Você pode continuar participando com a gente, 994-780062, ao nosso WhatsApp. Abrindo o programa de hoje com Win, vamos ouvir All the Way Home.

0: na educativa Wine com Desert Summerphone. Ouvimos antes Todd Handgreen com Afterlife. 6:18 em Campinas, sejam bem-vindos à nossa programação. Vamos juntos até às 7 horas da noite com as melhores músicas.
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0: Seguimos agora com Toni Braxton.

0: Educativa FM 101,9, conectada com Campinas. Tá aí para você a voz marcante de Lisa Stansfield com Chains. Ouvimos antes Rod Stewart e How Long. Agora são 6 horas e 36 minutos em Campinas. Sejam bem-vindos à nossa programação. Vamos juntos até às 7 horas da noite com as melhores músicas.
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0: Mais a Leak. Friendless Pressure.

0: George Michael na programação Má Educativa com Moving On. 6:54 em Campinas. Chegando o informativo Câmara. Eu já volto.
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2: A Câmara Municipal de Campinas aprovou a criação de uma comissão especial de estudos para debater a logística do transporte de cargas e mercadorias e a promoção do comércio exterior no município, a partir de um requerimento da vereadora Débora Palermo. Além da vereadora, integrarão a comissão os vereadores Wagner Romão e Mineiro do Espetinho. Entre os objetivos da comissão estão a análise das condições de circulação e transporte de cargas no município, a identificação de entraves logísticos e administrativos e o debate de medidas que possam contribuir para ampliar a competitividade de Campinas no comércio exterior. Com trabalhos técnicos de Maurício Vicenzi, Isabela Santos para o Minuto Câmara.
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0: Agora são 6:56. Eudeco Lopes, vou ficando por aqui. Mais uma vez, muito obrigado pelo carinho da sua audiência. Estou de volta amanhã a partir das 5:00 PM. Lembrando você que logo mais às 8:00 PM, mais uma edição do programa Love Songs. A todos uma ótima noite. Earth Day Words. Tchau, tchau. Até amanhã.

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2: Olá, boa noite.
1: Boa noite para você que nos acompanha em todo o país.
2: Terça-feira, 25 de agosto de 2026.
1: Vamos aos destaques do dia.
2: Proteção no ambiente digital.
1: TikTok é multado em 153 milhões de reais por irregularidades no tratamento de dados de crianças e adolescentes.
2: E plataformas digitais têm até 17 de setembro para publicar relatório sobre medidas adotadas para a defesa desse público na internet.
1: Quem fala sobre o assunto é Fabrício Lopes, da Agência Nacional de Proteção de Dados.
3: Ele é uma maneira que a empresa tem de contar para a sociedade todos os seus esforços e processos que ela está fazendo para obedecer ao ECA Digital, especificamente no que se refere a lidar com denúncias.
2: Microempreendedores individuais podem prestar serviços a órgãos vinculados à administração federal.
1: São atividades, serviços como manutenção e pequenos reparos. Natália Koslick.
4: Nesta terça-feira foi publicada no Diário Oficial a atualização de dois editais que acrescentam 136 tipos de serviço à plataforma Contrata Mais Brasil.
2: Mês da gestante reforça a importância do pré-natal desde os primeiros sinais da gravidez.
1: Cuidados com a saúde da mãe e do bebê começam ainda no início da gravidez. Graziele Bezerra.
5: O pré-natal é o passo mais importante para uma gravidez saudável, tanto para a mãe quanto para o bebê.
2: Hoje, na apresentação da Voz do Brasil, eu, Luciana Vasconcelos e Luciano Seixas.
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2: A empresa ByteDance, controladora da rede social TikTok, foi multada em 153 milhões de reais por não garantir segurança de dados de crianças e adolescentes.
1: Entre as irregularidades apontadas pela Agência Nacional de Proteção de Dados estão o vazamento de informações e o direcionamento de publicidade a esse público.
2: A controladora da TikTok se comprometeu a fazer mudanças.
6: A decisão é resultado de um processo de fiscalização que identificou irregularidades nas duas formas de acesso ao TikTok, com e sem cadastro. Segundo a NPD, Agência Nacional de Proteção de Dados, a plataforma tratou dados de crianças e adolescentes sem uma base legal adequada e não adotou medidas suficientes para impedir esse tratamento e o cadastro desse público, explica Fabrício Guimarães Lopes, superintendente de fiscalização da NPD.
7: É um processo longo, né, que resultou nessa multa de 153 milhões.
3: A empresa não estava tomando as medidas necessárias para impedir que crianças e adolescentes acessassem a plataforma dela, e esse tratamento, além de ser em desacordo com a lei, acabou também sendo utilizado para oferecer publicidade para crianças e adolescentes no ambiente que a gente já sabia que não era apropriado para ela.
6: A NPD determinou ainda a eliminação dos dados coletados de forma irregular, e a ByteDance se comprometeu a implementar um plano de conformidade para melhorar a proteção de crianças e adolescentes no TikTok. Entre as medidas estão configurações de privacidade mais restritivas para menores de 16 anos, que só poderão ser alteradas com autorização dos responsáveis, além do reforço da supervisão parental e de filtros de conteúdo. Medidas que são fruto da fiscalização da agência reguladora, garantiu a diretora da NPD, Lorena Gilberti Coutinho.
8: A atuação da NPD, ela não se resumiu a essa multa que foi imposta. Muito mais importante que isso foram as melhorias trazidas, né, que foram incorporadas ao modelo de negócio da empresa e que vão trazer um ambiente muito mais seguro para crianças e adolescentes.
6: O diretor-presidente da NPD, Valdemar Gonçalves Orunho Júnior, destaca que outras plataformas também estão sendo analisadas para que os direitos de proteção de dados sejam garantidos.
9: É ficar bem claro que nós estamos atuando, é uma atuação bastante técnica, bastante em cima da lei, a Lei Geral de Proteção de Dados, agora também com o nosso ECA Digital.
6: A decisão ainda pode ser contestada pela empresa no Conselho Diretor da NPD, no prazo de 10 dias úteis. Reportagem Pablo Mundim.
1: Em nota, a plataforma TikTok informou que apresentou um plano de conformidade à NPD, que foi aprovado pela agência no ano passado.
2: A empresa diz que a multa se refere a um período anterior a 2021 e não reflete as medidas implementadas pela plataforma, como a adoção de 50 recursos e configurações voltados para a segurança de crianças e adolescentes.
1: Provedores de aplicações de internet, como as plataformas digitais direcionadas a crianças e adolescentes, devem publicar relatório até 17 de setembro sobre medidas de proteção a esse público.
2: A jornalista Mariana Jungmann conversou sobre o tema com Fabrício Lopes, superintendente de fiscalização da Agência Nacional de Proteção de Dados. Vamos ouvir.
10: Olá, superintendente, muito bem-vindo à Voz do Brasil. Vamos começar falando um pouco sobre o trabalho da NPD, a Agência Nacional de Proteção de Dados, né? É um órgão relativamente novo que foi instalado em 2020. O senhor pode explicar para a gente, né, para o nosso ouvinte, qual é a função da agência, suas áreas de atuação?
3: Olá, Mariana, bom dia e bom dia a todos que estão nos vendo e nos ouvindo. A Agência Nacional de Proteção de Dados, ela começou para garantir que dados pessoais de cidadãos brasileiros fossem tratados com respeito e sem abusos. O fato das pessoas poderem coletar informações sobre nós e trabalharem com elas não permite que as pessoas façam qualquer coisa com essas informações. O uso desses dados tem que ser legítimo e nunca pode ser em detrimento do cidadão, do titular de dados. E recentemente a gente teve alguma ampliação das nossas competências, mas acho que a gente pode posso explicando isso ao longo do período também.
10: É, eu ia justamente comentar isso. Mais recentemente a NPD ganhou aí mais notoriedade porque é o órgão responsável por fiscalizar as plataformas digitais no que se refere ao cumprimento do Estatuto Digital da Criança e do Adolescente, que foi aprovado no ano passado e que tem aí um impacto muito grande, né? Como que é feita essa fiscalização? Quais são os pontos principais que a NPD observa, então, ao fazer a fiscalização sobre o cumprimento do ECA digital?
3: Nós já vimos fiscalizando, em função da nossa competência de proteger dados pessoais, vários temas que tangenciavam a proteção de crianças e adolescentes no ambiente digital. Então, quando foi proferida a lei, editada a lei, e ela foi depois entrou em vigor, nós ampliamos aquilo que a gente podia fazer no ambiente digital para proteger crianças e adolescentes. Então a gente trouxe os métodos de fiscalização que a gente tinha para a proteção de dados pessoais para dentro do ECA digital também. É uma lógica em que a NPD procura conhecer o setor, então a gente faz um monitoramento, e esse monitoramento ele trabalha inclusive com informações que a própria sociedade encaminha para nós, que a imprensa encaminha para nós, que o Ministério Público e outras autoridades também encaminham para a gente, que a gente faz uma grande condensação dessas informações para que a gente tenha condições de escolher para onde apontar a nossa fiscalização e o nosso foco. É um universo muito vasto, a gente precisa priorizar. E essa priorização não pode ser com base no humor, do bom humor do fiscal. Tem que ser com base em dados, em fatos que consigam orientar a nossa atuação e que ela esteja em sintonia com aquilo que a sociedade traz para a gente como urgência, como necessidade para ela.
10: Agora, a gente está num período importante também para essa fiscalização, porque está correndo aí o prazo para essas empresas entregarem os relatórios de transparência sobre o acesso de crianças e adolescentes, né? Quais são as informações que tem que estar nesses relatórios e para que eles servem?
3: O relatório de transparência, vamos lá, acho que vou começar dizendo para que ele serve. Ele é uma maneira que a empresa tem de contar para a sociedade todos os seus esforços e processos que ela está fazendo para obedecer ao ECA digital, especificamente no que se refere a lidar com denúncias. Porque, e há um cuidado, um balanço muito sensível no ECA digital, que é, não é a NPD quem faz o controle do que pode e não pode ficar no ar. Esse controle, ele é um controle dividido entre o titular de dados, entre o pai da criança adolescente, entre a própria criança e a plataforma, em que as pessoas indicam para a plataforma aquilo que elas entendem que é uma violação, e a plataforma recebe aquela demanda e precisa avaliar e retirar do ar no tempo correto. O papel da NPD é garantir que essa conversa entre titular, entre cidadão e criança e a plataforma aconteça conforme as regras da lei. E aí o relatório de transparência é uma maneira que essa empresa tem de contar para a sociedade o que ela já está fazendo Que é um pouco diferente ela mandar um relatório só para a gente avaliar aqui. Na verdade, a ideia é que isso seja público e que a sociedade consiga, inclusive, pegar essas informações e fazer pesquisa e montar indicadores. Então, a ideia do relatório especial é isso. O que vai ter lá? Vai ter, por exemplo, informações como quantidade de denúncias que ela recebeu, tempo médio de tratamento, de onde ela mais recebeu denúncia, qual foi o tipo mais de denúncia que ela recebeu, quais são os processos que ela costuma fazer, quantas ela atendeu, quantas ela não atendeu, como é que é o processo para lidar com isso. Então, é mais ou menos essa a ideia dela, a empresa trazendo para a sociedade como é que ela está operando, colocando em prática aquilo que a... Até mesmo como um elemento de verificação. Se uma instituição, por exemplo, fez várias reclamações para a plataforma e não aparece no relatório, alguma coisa está errada.
10: Bom, recentemente a ANPD determinou a suspensão, né, das transmissões ao vivo pela plataforma Discord. Esse ato ocorreu após um caso de suicídio de uma criança de 13 anos durante uma live na plataforma e foi uma medida cautelar. Existem outras cautelares, superintendente, que podem ser adotadas contra a plataformas, né? E em caso de descumprimento delas, o que, pode acontecer? As plataformas podem ter atuação suspensa no Brasil ou isso depende ainda de autorização judicial? Como é que funciona?
3: Bom, quando é falta cautelar, a gente tem competência e poder legal para emitir cautelares, Mariana, está previsto na lei do processo administrativo. Mas essa cautelar também não fica a nosso sabor. A gente tem que demonstrar que existe um perigo e que existe uma grande chance do que a gente está verificando tem amparo na lei ou está contra a lei para a gente mandar parar, que é o fumus boniuris e o perigo na demora. E a cautelar, nesse sentido, ela é delimitada pelo seu aspecto utilitário, né? Para que ela serve, o que ela está tentando impedir. Então, não existe uma medida específica, mas eu posso, eventualmente, a NPD pode, em algum momento, determinar medidas adicionais à plataforma, na proporção que a gente entender que a gente ainda precisa fazer mais alguma coisa para proteger crianças e adolescentes no ambiente digital. A ideia de uma cautelar, essa é temporária, isso é importante dizer, ela não é para ser permanente, e a gente tem bastante esperança de que a plataforma vai reagir em tempo de diminuir essa incomodação que gera para a população de não ter mais esse tipo de ferramenta disponível. Mas vamos lá, supondo que ela não cumpra a cautelar ou aconteça alguma coisa, a gente tem que elevar o tom da conversa. Aí existe a possibilidade da superintendência encaminhar para o conselho diretor pedindo que acrescente a medida cautelar também a uma multa diária pelo descumprimento. E veja, isso aí está dentro da cautelar. A gente pode também, no longo prazo, entender que a empresa não quis cooperar de maneira nenhuma e aí é importante, a gente vai abrir um processo sancionador e sancioná-la pela violação que a gente entende que acontecia, como também por não ter cumprido a cautelar. E aí a situação vai gradativamente ficando cada vez mais severa para a empresa.
10: Muito bem. Bom, nós conversamos com o Fabrício Lopes, superintendente de fiscalização da Agência Nacional de Proteção de Dados. Superintendente, muito obrigada pela sua entrevista aqui à Voz do Brasil.
3: Muito obrigado, Mariana. Um abraço a todo mundo.
1: E você pode enviar sugestões, denúncias, críticas à agência. O endereço é gov.br/ANPD.
2: Prestadores de serviço têm a oportunidade de trabalhar para mais de 2 mil órgãos públicos.
1: Isso por meio da plataforma Contrata Mais Brasil, que acaba de disponibilizar 136 novas atividades.
4: Nesta terça-feira foi publicada no Diário Oficial a atualização de dois editais que acrescentam 136 tipos de serviço à plataforma Contrata Mais Brasil, ligados à manutenção e pequenos reparos e serviços de apoio a ações institucionais e eventos. Com isso, ficam disponíveis 272 atividades em um único lugar. Na prática, funciona assim. O órgão público informa o serviço que deseja contratar, com a localidade e os prazos. Depois, microempreendedores individuais e produtores da agricultura familiar cadastrados são informados sobre as oportunidades e podem enviar suas propostas. Depois de analisá-las, o órgão público escolhe a mais vantajosa e formaliza a contratação. O uso da ferramenta é gratuito para órgãos públicos e empreendedores, sem cobrança de taxas ou comissões. O valor máximo de cada contratação de serviços pela plataforma é de R$ 13.098. Natália Koslick, para a Voz do Brasil.
11: Dicas do Enem.
12: Oi, meu nome é Bárbara Ribeiro e a minha pergunta é: como eu devo começar a me preparar para o Enem?
2: Quem vai falar um pouco mais sobre a preparação da prova do Enem é o conselheiro acadêmico Yuri Vieira. Ele também é professor de biologia e aproveita para dar umas dicas da área.
13: Fala pessoal, tudo bem? Yuri aqui, vou conversar com vocês um pouquinho sobre o Enem 2026. Esse ano temos algumas novidades aí com relação a contextualizações de questões, como vocês observaram no Enem passado. Na biologia, fiquem atentos ali à ecologia, à fisiologia humana e à genética. Observem que a genética ela vem trazendo ali questões relacionadas à biotech e a vacinas. Ó, conteúdo muito comum. Fiquem atentos também que as questões do Enem agora ela vem mais contextualizada, né? Então você tem ali uma conexão com outras disciplinas. O foco agora é gerenciar tempo. Não pensem em ficar decorando conteúdo teórico. Esse momento agora é momento de gerenciar tempo de questões, resolver o máximo de questões que vocês puderem, tá? Deixe a ansiedade de lado, trabalhe esse tempo cronometrado e sucesso na avaliação.
2: As provas acontecem no dia 8 e 15 de novembro. Acompanhe por aqui nossas dicas e também pela radiogov.ebc.com.br. Toda terça-feira a gente traz dúvidas e dicas de professores para o Enem, o Exame Nacional do Ensino Médio.
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2: Estamos no mês da gestante, um período para reforçar a importância dos cuidados durante a gravidez.
1: E o acompanhamento começa logo nos primeiros sinais de que vem bebê por aí.
2: Consultas, exames e vacinas passam a fazer parte dessa rotina e são importantes para acompanhar a saúde da mãe e do bebê e prevenir possíveis complicações.
5: O pré-natal é o passo mais importante para uma gravidez saudável, tanto para a mãe quanto para o bebê. Segundo Olivia Medeiros, diretora do Departamento de Gestão do Cuidado Integral à Saúde do Ministério da Saúde, o acompanhamento da gestação é o que vai garantir uma gravidez segura.
14: Iniciar o pré-natal até a 12ª semana de gestação é muito importante. Ela vai sendo acompanhada com consulta, exames, vacinas, testagens. E qual que é a importância disso? Quando a gente descobre que algum problema de saúde está acontecendo rapidamente, a gente trata isso com uma maior chance de sucesso.
5: A diretora Olivia lembra que as mulheres que fazem um pré-natal pelo SUS recebem gratuitamente a Caderneta Nacional da Gestante, onde ela pode anotar todo o calendário de consultas, vacinas e o histórico de exames. O documento também traz informações sobre violência obstétrica, saúde mental e direito da gestante.
14: Desde o pré-natal, do parto, existe um plano de parto na caderneta, o pós-parto, aí na caderneta da criança já começa todas as informações desse bebê, os marcos do desenvolvimento, as vacinas, né, as consultas. Essas duas cadernetas cumprem juntos, né, esse papel de acompanhamento.
5: A autônoma Maísa Franciane, de 24 anos, faz o pré-natal do segundo filho em uma unidade básica de saúde no Itapoã, Distrito Federal. Ela está com 23 semanas de gestação e na consulta de rotina realizou exames de sangue e teste rápido de sífilis e HIV. Todas as informações da idade gestacional foram para a caderneta, que a acompanha por todo lado.
15: Tudo anotadinho. É, sempre a gente precisa, né? E tendo tudo anotado, vai facilitar também no atendimento. Todo lugar que eu vou, até no ônibus, eu tenho que estar com a caderneta.
5: A enfermeira Kênia Kanayama foi quem atendeu a Maísa e diariamente atende outras futuras mamães. Ela fala da necessidade do registro das informações de saúde na caderneta.
16: Uma gestante com sífilis, ela vai ganhar neném, aí se não tem anotado que ela fez o tratamento, aí corre o risco de ter que a criança tomar injeções desnecessárias, né, fazer tratamento desnecessário, porque não sabe se a gestante concluiu o tratamento. Então tem que ter essas anotações na caderneta.
5: A versão online da caderneta da gestante pode ser baixada do site gov.br/saúde. Reportagem Graziele Bezerra.
1: No próximo mês serão oferecidas mais de 4.500 vagas em qualificação profissional para mulheres em todo o país.
2: Fique atento às oportunidades no Ministério da Educação.
17: Os cursos são realizados em instituições que ofertam a educação profissional e tecnológica. O programa atende mulheres maiores de 16 anos em situação de vulnerabilidade social, vítimas de violência, com baixa ou nenhuma escolaridade. A ideia do programa é capacitar essas mulheres, incluí-las no mercado de trabalho e gerar renda para elas e suas famílias. As qualificações são de graça e têm carga horária mínima de 160 horas. No total, no mês de setembro, vão ser oferecidos 43 cursos presenciais em 32 instituições de 19 estados. Entre os cursos estão auxiliar de cozinha, cuidadores infantil e de idoso, camareira e editor de projeto visual gráfico. Você pode conferir as vagas disponíveis no painel de oportunidades do Programa Nacional de Acesso ao Ensino Técnico e Emprego, ativando o filtro Mulheres Mil. Mais informações você encontra no site do Ministério da Educação.
18: Priscila Machado, para a Voz do Brasil.
1: O preço da batata caiu 37% nas principais centrais de abastecimento, as CEASAs, do país no mês de julho.
2: É o que mostra o oitavo boletim Horti Grangeiro, divulgado hoje pela Companhia Nacional de Abastecimento, a Conab.
1: E além da batata, o tomate e a cenoura também ficaram mais baratos.
2: Segundo a Conab, a redução dos preços é reflexo do aumento da oferta causado pela safra de inverno, como explica a gerente de produtos Horti Grangeiros da Conab, Juliana Torres.
19: A gente teve esse movimento de queda, ele vem acumulado, né? Mês de junho também teve um movimento de queda. Se a gente compara os preços de julho com os de maio, quando o movimento era de alta, a queda foi de 48%, foi ainda maior, né? E esse cenário foi devido, né, à alta da oferta da safra de inverno, que forneceu cerca de 20% a mais para as CEASAs. Então, os preços ficaram nesse movimento de queda.
1: Depois de meses de cuidados e recuperação, dois animais silvestres estão de volta à natureza.
2: Um cachorro do mato atropelado enquanto atravessava uma estrada e uma fêmea de macaco prego resgatada com um traumatismo craniano foram devolvidos à Floresta da Tijuca, no Rio de Janeiro.
1: A soltura foi feita pelo ICMBio e pela Secretaria Municipal de Meio Ambiente e Clima, com apoio de uma clínica veterinária especializada.
20: Um cachorro do mato e uma fêmea de macaco prego precisaram deixar temporariamente a vida livre da floresta para enfrentar um período de cuidados, tratamentos e recuperação. Depois de semanas de acompanhamento veterinário, os dois finalmente voltaram para casa. A soltura foi realizada no Parque Nacional da Tijuca, no Rio de Janeiro, em uma ação conjunta com o Instituto Chico Mendes de Conservação da Biodiversidade, o ICMBio, e da Secretaria Municipal de Meio Ambiente e Clima. A história do cachorro do mato começou em abril. O macho adulto atravessava a estrada quando foi atropelado e resgatado. Meses depois, uma fêmea de macaco prego foi resgatada com traumatismo craniano. Dentro do Parque Nacional da Tijuca, a soltura de animais não pode ser feita por qualquer pessoa ou instituição. É necessária avaliação e autorização prévia do ICMBio, como explica o agente de fiscalização do ICMBio, Gleidson Correia.
21: O Parque Nacional da Tijuca, ele permite a soltura, mas mediante a uma autorização, para que esses animais tenham nenhum vírus e nenhuma bactéria, para que isso não passe para os animais que aqui habitam dentro do Parque Nacional da Tijuca. Essa autorização, ela nos ajuda a prevenir a soltura de animais exóticos.
20: A história também deixa um alerta sobre educação ambiental. A gerente da Patrulha Ambiental da Secretaria Municipal de Meio Ambiente e Clima, Mariana Ribeiro, reforça os cuidados que as pessoas devem ter ao encontrar animais silvestres.
22: A gente sempre tenta orientar que não alimentem os animais, não se aproximem desses animais, porque isso é o que traz risco para o animal, né? O animal, ele começa a ter a oferta daquele alimento e entender que essa aproximação do ser humano é algo seguro quando não é, né? Ele pode ser atropelado, ele pode ser capturado, ele pode ser vítima de várias situações de maus tratos.
20: Caso encontre algum animal silvestre ferido, em risco ou em situação de vulnerabilidade, entre em contato com órgãos de fiscalização e resgate, como a Polícia Militar Ambiental, o Corpo de Bombeiros ou mesmo as Secretarias Estaduais de Meio Ambiente. Reportagem Thaís de Araújo.
2: Estados localizados nas regiões Norte e Nordeste terão a tarifa de energia elétrica reduzida a partir de amanhã.
1: Isso por conta de reajustes tarifários de distribuidoras que operam nessas regiões.
2: Os impactos são para consumidores atendidos em baixa tensão, ou seja, em residências e pequenos comércios.
1: E podem chegar a mais de 10% de redução, no caso da distribuidora Energisa Rondônia.
2: A decisão é da Agência Nacional de Energia Elétrica. As informações estão em gov.br/anel.
1: E essas foram as notícias do governo federal.
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2: Fique agora com as notícias do Poder Judiciário do Congresso Nacional. Uma boa noite.
1: Boa noite para você. Até amanhã.
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8: Supremo debate a constitucionalidade da lei antifacção em audiência pública, conduzida pelo ministro Alexandre de Moraes.
23: Para o STJ, falta de demonstração de dolo específico impede configuração de nepotismo.
8: Policial federal é condenado pela justiça por envolvimento com tráfico de drogas.
23: Boa noite, eu sou Leandro Bezerra.
8: E eu sou Walter Lima.
23: O Supremo Tribunal Federal concluiu nesta terça-feira a audiência pública sobre a constitucionalidade de dispositivos da lei antifacção em vigor desde março.
8: Durante 2 dias, representantes de órgãos públicos, entidades jurídicas, universidades e organizações da sociedade civil apresentaram diferentes posições sobre os efeitos da norma no combate ao crime organizado e na preservação dos direitos e da

0: financiamento e os lucros das organizações criminosas. A audiência foi conduzida pelo ministro Alexandre de Moraes, relator das quatro ações que questionam a lei.
1: As contribuições vão subsidiar o julgamento quando o Supremo decidir se as regras serão mantidas, limitadas às declaradas inconstitucionais.
0: Falta de demonstração de dolo específico impede a configuração de nepotismo.
1: A conclusão é do STJ, Fátima Uchoa.
2: O Ministério Público de Minas Gerais ajuizou ação civil pública pela suposta prática de nepotismo contra um prefeito e as duas filhas dele, nomeadas como secretárias municipais. O Tribunal de Justiça Estadual julgou o pedido improcedente e no STJ a primeira turma negou o recurso especial. O relator ministro Paulo Sérgio Domingues apontou que o fato de o prefeito ter nomeado as filhas como secretárias municipais, ainda que reprovável, sem o elemento subjetivo necessário e a demonstração de prejuízo ao erário, não configura improbidade. Para o relator, isso depende de outros elementos, como fraude ou ausência de qualificação técnica, e nesse caso, a corte local concluiu que as nomeadas possuíam capacidade técnica e não houve favorecimento econômico ou político nem fraude nas nomeações.
0: E se um erro do seu empregador te fizer perder dinheiro na aposentadoria complementar?
1: Quem julga isso? O TST decidiu que é a Justiça do Trabalho. Mila Amaral.
3: O caso é de uma ex-bancária da Caixa que diz que o banco não incluiu uma parcela chamada CTVA no cálculo do plano de previdência dela e isso teria reduzido o valor da aposentadoria. Para o Tribunal Regional de Minas, o caso não era trabalhista e por isso extinguiu o processo. Mas a segunda turma do TST reformou a decisão. Por unanimidade, os ministros entenderam que a bancária não quer mudar o benefício. Ela quer indenização por um suposto ato ilícito da Caixa enquanto empregadora. E em caso de ato ilícito de patrão, a competência é sim da Justiça do Trabalho.
0: Justiça condena policial federal e mais três envolvidos em tráfico de drogas e outros crimes no Aeroporto Internacional Eduardo Gomes, no Amazonas.
1: Denúncia foi apresentada pelo Ministério Público Federal. Repórter Sabrina Menezes.
4: Segundo as investigações, os criminosos recebiam as mochilas com as drogas após passarem pela inspeção do aeroporto. Além de facilitar o transporte dos entorpecentes, o policial também acessava os sistemas da Polícia Federal para buscar e fornecer informações privilegiadas ao grupo. O agente federal foi condenado por tráfico de drogas, associação ao tráfico e lavagem de capitais, com uma pena de 26 anos e 7 meses de prisão em regime inicial fechado, além da perda do cargo. O responsável pela logística e transporte da droga recebeu pena de 16 anos e 9 meses de prisão, além de multa, e os transportadores de 4 anos e 9 meses cada um.
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0: A você uma boa noite.
1: E até amanhã.
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7: Eu sou Paula Groba.
8: E eu sou Humberto Pinheiro.
7: E estes são os destaques de hoje do Jornal do Senado, que começa agora.
8: Incentivo ao futebol e novas regras para programas de milhagem entram na pauta do Senado.
7: Projeto permite abater do imposto de renda doações a projetos científicos.
8: Senado pode renovar mais de 2/3 de seus representantes nesta eleição.
7: Boa noite.
8: Boa noite.
7: Dois temas que fazem parte do dia a dia de milhões de brasileiros podem entrar na pauta do Senado: o futebol e os programas de fidelidade que oferecem pontos ou milhas.
8: São projetos aprovados pela Câmara dos Deputados que agora aguardam a análise dos senadores. Repórter Herman Kulitz.
9: O Senado pode iniciar nas próximas semanas a análise de 3 projetos de lei já aprovados pela Câmara dos Deputados. 2 das propostas tratam de futebol. Uma delas prevê o reconhecimento desse esporte como é jogado no Brasil, como manifestação da cultura nacional e patrimônio cultural e material do povo brasileiro. A outra, alinhada com a proximidade da próxima Copa do Mundo de Futebol Feminino, a ser realizada em 2027 no Brasil, busca incentivar a prática profissional dessa

0: modalidade pelas mulheres para combater a discriminação de gênero. Também será debatido pelos senadores o projeto que cria regras claras para que as pessoas possam usar de forma mais ampla as milhas e pontos que acumulam nos programas de fidelidade, inclusive com a possibilidade de venda para terceiros ou sua conversão em dinheiro. Se forem aprovados sem mudança pelos senadores, os projetos seguirão para a sanção presidencial. Se houver alguma alteração, voltam para a análise da Câmara dos Deputados.
1: E o Congresso Nacional vai analisar mais uma medida provisória editada pelo governo para tentar conter o impacto do conflito no Oriente Médio sobre os preços dos combustíveis no Brasil. Publicada no Diário Oficial da União nesta terça-feira, a MP destina R$ 3,152 bilhões para ajudar a reduzir os efeitos da alta dos preços do petróleo. O dinheiro será repassado como ajuda financeira do governo a produtores e importadores de gasolina, diesel, gás de cozinha e querosene de aviação.
2: A maior parte dos recursos, R$ 2,552 bilhões, será destinada à produção e à importação de óleo diesel para o uso rodoviário. Outros R$ 600 milhões serão usados para combustíveis derivados do petróleo. Segundo o governo, a medida é necessária por causa da alta do petróleo no mercado internacional, provocada pelo conflito no Oriente Médio e da oscilação do dólar. O Brasil também depende da importação de parte dos combustíveis que consome, cerca de 10% da gasolina e entre 25% e 30% do diesel.
1: O governo federal tem até o dia 31 de agosto para enviar ao Congresso Nacional o projeto de lei orçamentária de 2027.
2: Mas antes de analisar o orçamento do próximo ano, o Congresso ainda precisa votar a LDO, a Lei de Diretrizes Orçamentárias. É ela que define as prioridades e as regras que vão orientar a elaboração e a execução do orçamento da União. Os detalhes com o repórter Alexandre Campos.
3: De acordo com a Constituição, a Lei de Diretrizes Orçamentárias orienta o governo a elaborar a proposta de orçamento, mas até agora o projeto da LDO de 2027, enviado em abril para o Legislativo, não foi aprovado. Diante desse cenário, o governo vai se basear num texto que pode ser alterado para apresentar o orçamento do ano que vem. Diogo Antunes, consultor de orçamento do Senado Federal, explica como essa situação vai ser resolvida.
4: De qualquer forma, antes da aprovação da LOA, é necessário que a LDO seja aprovada, exatamente para que a LDO de alguma forma, direcione a lei orçamentária anual.
3: O projeto da LDO de 2027 prevê meta de superávit primário de R$ 73 bilhões e salário mínimo de R$ 1.717. No entanto, o governo já anunciou que, por exigências legais, esse valor passará para R$ 1.741. O projeto da lei orçamentária de 2027 deve passar pela Comissão Mista de Orçamento e, posteriormente, pelas duas casas do Congresso Nacional em sessão conjunta.
1: E um novo projeto em análise no Senado pode atrair recursos privados para projetos científicos e tecnológicos desenvolvidos por estudantes.
2: A proposta permite que pessoas e empresas descontem do imposto de renda parte dos valores destinados a essas iniciativas. Repórter Marcela Cunha.
5: O projeto cria a Política Nacional de Fomento à Alta Performance Técnica e Científica, a FOTEC. A ideia é que pessoas físicas destinem até 5% do imposto de renda devido para doações ou patrocínios a projetos aprovados. Para empresas tributadas pelo lucro real, o limite será de 3%. Os recursos poderão financiar equipes de estudantes do ensino técnico ou superior, além da compra de materiais, infraestrutura de laboratórios e participação em competições no Brasil e no exterior. O autor, senador Marcos Pontes, do PL de São Paulo, afirma que a aproximação entre empresas e instituições de ensino ajuda a alinhar a formação às necessidades do mercado de trabalho.
6: Um dos problemas que é muito claro é a participação maior necessária das empresas dentro das escolas e as escolas recepcionarem melhor as empresas. As empresas sabem qual é a necessidade e as escolas elas têm que ouvir as empresas.
5: Entre as iniciativas beneficiadas estão competições de robótica, programação, engenharia, construção de foguetes e satélites, biotecnologia, Olimpíadas do Conhecimento e feiras científicas.
1: As desigualdades que ainda persistem no Brasil foram discutidas nesta terça-feira em audiência pública na Comissão de Assuntos Sociais do Senado.
2: Dois ministros presentes na reunião destacaram a importância de políticas públicas para reduzir as diferenças sociais e garantir mais oportunidades e direitos à população. Repórter Marcela Diniz.
7: O projeto que torna agosto o mês de combate às desigualdades foi apresentado em 2023 pelo então deputado Guilherme Boulos, hoje ministro da Secretaria-Geral da Presidência da República. No debate promovido pela Comissão de Assuntos Sociais, Boulos comemorou dados da ONU que apontam a saída do Brasil do mapa da fome pela segunda vez e a melhora no coeficiente de Gini, indicador usado em estatísticas sobre desigualdade.
8: O IDH, o Brasil pela primeira vez entrou na série do muito alto, que é a dos países desenvolvidos, e lógico, atingimos o índice Gini, o segundo menor nível de desigualdade da história do país.
7: O ministro do Desenvolvimento e Assistência Social, Família e Combate à Fome, Wellington Dias, observou que os resultados poderiam ser melhores com a redução de juros. O senador Paulo Paim, do PT Gaúcho, espera que o projeto que cria o mês de combate às desigualdades seja aprovado na próxima semana na Comissão de Assuntos Sociais.
9: Eu estou tranquilo que esse projeto vai ser aprovado. Eu não tenho nenhuma preocupação. Esse projeto vai ser aprovado, eu espero que seja já na próxima quarta-feira.
10: Eleições 2026.
1: Em 2026, o Senado Federal terá 2/3 de suas cadeiras em disputa, porém o número de renovações pode ser ainda maior.
2: Há estados onde pode haver renovação de toda a bancada de senadores. Quem traz as informações é o repórter Douglas Castilho.
11: Ao contrário das demais casas legislativas, o Senado tem apenas parte de seu quadro de parlamentares renovada a cada pleito. Com mandatos de 8 anos, 54 senadores são escolhidos numa eleição e os demais 27 na eleição seguinte. Porém, o número de caras novas desta vez no Senado pode ser ainda maior. Isso porque, dentre os senadores que ainda têm mandato até 2031, 9 concorrem a outros cargos, como governador e presidente. Se eleitos, abrem suas vagas para seus suplentes e podem aumentar a renovação total do Senado para até 63 novos senadores. O consultor do Senado Federal, Fernando Trindade, explicou como funciona o exercício dos mandatos em campanha.
12: São senadores que estão no meio do mandato. Muitos desses senadores concorrerão aos governos dos seus respectivos estados. A legislação brasileira não considera que haja qualquer incompatibilidade entre parlamentar, seja que parlamentar for, senador, deputado federal, deputado estadual, a permanência no cargo e a concorrência a um outro cargo.
11: Há unidades da federação que podem renovar todos os seus 3 senadores a partir do ano que vem. Um dos casos é Minas Gerais, em que, além das 2 vagas a definir, há um senador em meio de mandato concorrendo ao governo estadual e, se eleito, chamará um suplente. Outro caso é o Paraná. Os 2 senadores atuais, Flávio Arnes, do PSB, e Oriovisto Guimarães, do PSDB, decidiram não tentar a reeleição e a cadeira restante pode ficar para suplente caso o titular em meio de mandato vença a disputa para o governo estadual.
2: Com edição de Paula Groba e trabalhos técnicos de Eliseu Caires, o Jornal do Senado fica por aqui. Acompanhe agora as notícias da Câmara dos Deputados. Boa noite.
1: Boa noite e até amanhã.
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13: Proposta condiciona a diminuição de penas à redução da periculosidade.
14: Audiências públicas vão tratar sobre tarifa zero no transporte público.
13: Comissão debate relação entre preservação cultural e crises climáticas.
14: Deputados apresentam projetos para garantir o bem-estar dos animais.
13: Boa noite. Professora Marcivânia, do PCdoB do Amapá, propõe tipificar como crime a produção, o armazenamento, a venda e o compartilhamento de imagens e vídeos que mostrem maus tratos ou atos de crueldade contra animais. A pena prevista é de 2 a 5 anos de reclusão, além de multa.
14: O projeto também endurece as punições para quem financiar ou lucrar com esse tipo de conteúdo. A ideia de professora Marcivânia é determinar ainda que plataformas digitais removam o material e forneçam informações às autoridades mediante ordem judicial.
13: O projeto permite ao trabalhador faltar um dia a cada 12 meses para prestar cuidados a animal de estimação. O autor, Valdemar Oliveira, do Avante de Pernambuco, explica que a ausência deverá ser motivada por doença grave, acidente ou recuperação cirúrgica com comprovação de médico veterinário.
14: O texto de Valdemar Oliveira inclui a nova hipótese de falta justificada sem prejuízo do salário. Para ele, a medida busca adequar a legislação à realidade das famílias brasileiras, preservando o equilíbrio das relações de trabalho ao limitar o benefício a um dia por ano.
10: Meio ambiente.
13: Projeto de Beto Pereira, do Republicanos, de Mato Grosso do Sul, fortalece a atuação das polícias militares ambientais e dos órgãos federais no combate aos crimes ambientais. A proposta prevê punições mais severas para o desmatamento em áreas protegidas e para o uso de fogo sem autorização.
14: A proposta apresentada por Beto Pereira também propõe aumentar as penas para quem produzir, comercializar ou utilizar agrotóxicos ilegais. Segundo o autor, o objetivo é reforçar a fiscalização e proteger a biodiversidade do país.
10: Cultura.
13: Comissão da Câmara debateu a relação entre preservação cultural e mudanças climáticas. A repórter Mônica Tati acompanhou a reunião.
15: Os eventos climáticos extremos colocam em risco não apenas o patrimônio material e os sítios arqueológicos, mas também a existência de acervos de saberes e conhecimentos que são essenciais para a forma de viver de comunidades locais. Essa questão fez o deputado Tarcísio Mota, do PSOL do Rio de Janeiro, pedir uma audiência para debater na Comissão de Cultura da Câmara dos Deputados as questões que envolvem as mudanças climáticas e a preservação do patrimônio cultural. Tarcísio Mota afirma que entender que as sociedades vulneráveis são as que mais sofrem com as mudanças do clima e pensar em mecanismos de prevenção e mitigação é papel da Comissão de Cultura.
16: O colapso ecológico planetário é uma realidade. Nós estamos diante de mudanças climáticas cada vez mais intensas, cada vez mais frequentes, e nada indica que o cenário melhorará nos próximos anos ou nas próximas décadas. Temos urgência em encarar esse desafio, mas não podemos ignorar o fato de que o processo da questão do colapso ecológico já é uma realidade entre nós, no Brasil e no planeta Terra.
15: Os debatedores ressaltaram a importância da criação da Carta Brasileira do Patrimônio Cultural e Mudanças Climáticas. O documento destaca que o patrimônio não é apenas um bem a ser protegido, mas uma fonte dinâmica de conhecimento e de tecnologia social para formular soluções contemporâneas baseadas no território. Riscos como a destruição de paisagens culturais no Pantanal, deslizamentos na Mata Atlântica e a desertificação na Caatinga evidenciam a necessidade de abordagens que salvaguardem os territórios. Todos os participantes destacaram a necessidade não apenas de financiamento formal de ações de preservação ambiental, mas também de adaptações para garantir a mitigação dos efeitos climáticos e a sustentabilidade. Da Rádio Câmara de Brasília, Mônica Tati.
10: Direitos Humanos.
14: Leandre, do PSD do Paraná, assina projeto que permite a pessoas com deficiência ou outra limitação física permanecer sentadas durante a execução do hino nacional e em cerimônias cívicas. A proposta altera a lei que determina a todos que fiquem de pé nessas ocasiões.
13: Leandre argumenta que a ausência dessa ressalva pode causar constrangimento a pessoas com mobilidade reduzida e deficientes físicos. A deputada afirma que a mudança corrige uma lacuna na lei sem alterar o dever de respeito aos símbolos nacionais.
14: Daiana Santos, do PCdoB do Rio Grande do Sul, é coautora de projeto que institui a Política Nacional dos Direitos das Pessoas LGBTQIA+. Ela aponta que a matéria transforma em política de Estado ações destinadas ao combate à discriminação e à ampliação do acesso aos serviços públicos.
13: Daiana Santos informa que o projeto prevê uma rede nacional para integrar programas de proteção em todo o país. A deputada também ressalta que o texto inclui espaços destinados ao acolhimento e ao atendimento multidisciplinar para a população LGBTQIA+.
10: Educação.
14: A Câmara lançou uma frente em defesa das universidades públicas estaduais e municipais. A repórter Noelle Nobre acompanhou a cerimônia de inauguração.
17: Foi lançada na Câmara dos Deputados uma frente parlamentar mista em defesa das universidades públicas estaduais e municipais. O grupo tem como objetivo atuar na interlocução entre essas instituições de ensino e o poder público federal. O coordenador é o deputado André Figueiredo, do PDT do Ceará.
18: Nós precisamos valorizar que essas instituições e fazer que elas saibam que aqui no parlamento elas também serão alvo de atenção, e a frente parlamentar vem muito ao encontro disso, juntar todas essas instituições estaduais e municipais para que possamos também ter um diálogo aberto com o governo federal.
17: A instalação da frente é fruto de uma articulação da Associação Brasileira das Reitoras e Reitores das Universidades Estaduais e Municipais. A associação integra 46 instituições, que juntas somam 446 campi e atendem mais de 700 mil alunos. A Frente Parlamentar Mista em Defesa das Universidades Públicas Estaduais e Municipais conta com 183 deputados e 2 senadores. Da Rádio Câmara de Brasília, Noelle Nobre.
10: Previdência.
13: Ribamar Silva, do Podemos de São Paulo, é autor de projeto que garante ao segurado do INSS o direito de escolher a regra de cálculo mais vantajosa da aposentadoria. Para ele, a medida corrige distorções e dá mais segurança jurídica aos segurados.
14: A proposta beneficia trabalhadores filiados à Previdência antes de novembro de 1999, que cumpriram os requisitos para o benefício antes da reforma de 2019. Ribamar Silva também incluiu no texto a revisão de ofício dos benefícios concedidos nesse período com base na regra de transição.
13: Marussa Boldrin, do Republicanos de Goiás, é favorável ao projeto que facilita a comprovação do tempo de serviço de trabalhadores rurais para a aposentadoria. Relatora na Comissão de Agricultura, a deputada afirma que a medida incorpora à lei um entendimento já consolidado pelo STJ.
14: A proposta reconhece períodos anteriores ao documento mais antigo apresentado, desde que haja prova material reforçada por testemunhas. O texto, de acordo com Marussa Boldrin, evita que trabalhadores do campo percam direitos por falta de registros antigos sobre o início da atividade.
13: Wellington Roberto, do PSD da Paraíba, apresentou o projeto que estabelece regras para o uso, por sistemas de inteligência artificial, de informações capazes de prever o risco futuro de doenças. Ele explica que a proposta exige consentimento específico do paciente para a geração desses dados.
14: Wellington Roberto aponta que o intuito é proibir seguradoras, bancos ou empregadores de utilizar previsões sobre a saúde de clientes para impor condições desfavoráveis. A matéria limita o uso desses dados à assistência médica, pesquisa científica e à formulação de políticas públicas.
10: Consumidor.
13: Marangoni, do Podemos de São Paulo, defende a aprovação de projeto que cria novas regras de proteção aos usuários de planos de saúde. Ele explica que a proposta de sua autoria exige que negativas de cobertura sejam justificadas de forma individualizada com critérios técnicos.
14: O projeto de Marangoni também sugere ampliar o direito de contestar decisões das operadoras, com prazos para análise dos pedidos. Pela matéria, se a empresa não responder dentro do período previsto, a solicitação do beneficiário será considerada aprovada.
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10: Saúde.
13: Deputados debateram a criação de um observatório sobre infecções sexualmente transmissíveis entre mulheres. A repórter Silvia Munhato acompanhou.
20: Em audiência pública da Comissão de Defesa dos Direitos da Mulher, foi debatida a criação de um observatório para monitorar a agenda prioritária para o enfrentamento de infecções sexualmente transmissíveis entre mulheres vulnerabilizadas. A medida foi proposta pela deputada Érica Cocai, do PT do Distrito Federal.
21: Construir as condições via emenda parlamentar para que a gente possa fazer este observatório e termos a partir daí a implementação da agenda, indicadores, para que a partir do diagnóstico nós possamos fazer incidências, inclusive sobre as infecções sexualmente transmissíveis e o seu impacto em cada território, que também é diferenciado.
20: A deputada Érica Cocai disse ainda que vai solicitar a inclusão do recorte de gênero no programa Brasil Saudável, que é direcionado para problemas sociais e ambientais que afetam a saúde de pessoas em maior vulnerabilidade social. Uma das metas da agenda relacionada às doenças sexualmente transmissíveis é ampliar em 300% até 2027 o número de usuárias de tratamentos preventivos dessas infecções. As mulheres são muito afetadas por infecções como HIV/AIDS, tuberculose, hepatites virais, HTLV e sífilis, entre elas especialmente as pretas, pardas e das regiões norte e nordeste. No caso da sífilis, por exemplo, 61% das mulheres pretas poderiam ter evitado a doença se tivessem tido acesso ao mesmo tipo de programas que as mulheres brancas. Da Rádio Câmara de Brasília, Silvia Minhato.
10: Justiça.
14: O projeto de Rui Carneiro, do Podemos da Paraíba, estabelece que a atuação perante os tribunais de contas passe a ser atividade privativa da advocacia. Atualmente, outras profissões, como contadores, engenheiros e administradores, podem defender clientes ou apresentar defesas técnicas perante essas cortes.
13: De acordo com o texto de Rui Carneiro, quando a parte não tiver condições de constituir defensor, poderá ser nomeado advogado dativo ou defensor público. Segundo o autor, a medida busca garantir o contraditório à ampla defesa e o devido processo legal em ações nos tribunais de contas.
10: Segurança Pública.
14: A comissão aprova projeto que condiciona a progressão de pena a exame criminológico. A repórter Maria Neves tem mais detalhes.
22: A Comissão de Segurança Pública da Câmara dos Deputados aprovou projeto que condiciona a progressão de pena de condenados pela Justiça à comprovação de que o preso não apresenta mais risco para a sociedade. Pela proposta do deputado Kim Kataguiri, do Missão de São Paulo, a redução da periculosidade deverá ser atestada por exame criminológico. De acordo com Kim Kataguiri, embora previsto na lei, o exame criminológico, que deveria funcionar como uma ferramenta central na execução da pena, foi progressivamente esvaziado. O parlamentar afirma que o projeto recupera a importância da avaliação.
23: O exame criminológico, ele é feito, tem uma análise psicológica, tem uma análise de profissionais de segurança pública, né, tem uma análise do próprio histórico daquele sujeito dentro da cadeia. Então, ainda que o sujeito já tenha cumprido o período de pena necessário para progredir, para avançar, ele só terá o direito de avançar quando tiver essas condições atestadas pelo exame criminológico.
22: Ainda de acordo com o texto aprovado, sempre que o exame criminológico recomendar a permanência do preso em regime fechado, a avaliação deverá ser realizada novamente em no mínimo 12 meses. Se a periculosidade persistir, o projeto prevê que o preso poderá cumprir integralmente a pena no regime fixado pela Justiça, sem que isso configure violação de direito. A proposta, que exige exame criminológico para progressão de pena por condenados pela Justiça, ainda terá de ser analisada pela Comissão de Constituição e Justiça. Se aprovada, terá de ser votada também pelo plenário. Da Rádio Câmara de Brasília, Maria Neves.
10: Ciência e Tecnologia.
13: Marreca Filho, do PRD do Maranhão, apresentou projeto que obriga bancos e instituições de pagamento a adotar medidas para prevenir fraudes em operações digitais. Entre as medidas, ele destaca a autenticação com pelo menos dois fatores para movimentações de alto risco.
14: Marreca Filho ressalta que a proposta também prevê bloqueio dos valores ainda disponíveis e aviso ao banco destinatário. O projeto ainda atribui às instituições financeiras a responsabilidade pelos prejuízos quando houver descumprimento das regras ou falha na proteção.
10: Esporte.
0: Vander Loubé, do PT de Mato Grosso do Sul, pretende promover um debate sobre os impactos das apostas esportivas na economia e na saúde pública. O parlamentar apresentou requerimento para que a Comissão de Desenvolvimento Econômico realize uma audiência pública sobre o tema.
14: A proposta de Vander Loubé prevê a participação de representantes do governo, do comércio, de sindicatos e de entidades da sociedade civil. Segundo ele, a discussão deve subsidiar a análise de projetos relacionados às bets, incluindo uma proposta que proíbe a atividade no país.
10: Economia.
0: A Comissão Mista de Orçamento vai realizar uma série de audiências públicas e entre os temas em debate está a tarifa zero no transporte público. A repórter Silvia Munhato tem as informações.
3: A Comissão Mista de Orçamento aprovou 22 requerimentos de audiências públicas com convites para vários ministros de Estado debaterem despesas de suas pastas. Um dos requerimentos foi apresentado pelo deputado Gilmar Tato, do PT de São Paulo, para discutir a implantação da tarifa zero no transporte público. Segundo o deputado, o transporte é um direito do cidadão, mas ele acaba pagando duas vezes para usar.
4: Uma mãe, quando entrega uma criança na creche todos os dias, ela não passa no guichê para pagar R$10 todos os dias. Ou quando um cidadão ou cidadã vai no posto de saúde, numa UPA, para fazer uma consulta, ela não paga para fazer a consulta. Por que que ela, quando entra no sistema de transportes, ela tem que pagar?
3: Gilmar Tato diz que 146 cidades brasileiras adotam a tarifa zero, até como forma de evitar o trânsito de carros particulares. A audiência contará com representantes dos Ministérios da Fazenda, das cidades e da Casa Civil para discutir fontes de financiamento para a tarifa zero. A comissão também elegeu o deputado Marcelo Álvaro Antônio, do PL de Minas Gerais, como segundo vice-presidente. E as comissões permanentes da Câmara estão fazendo reuniões para aprovar as suas indicações para as emendas ao orçamento de 2026. De acordo com a Lei Complementar 210 de 2024, após a publicação do orçamento, cada comissão recebeu dos líderes partidários, após consulta às bancadas, as indicações dos autores de cada ação. Essas indicações têm que ser agora aprovadas por cada comissão para constar em diatas que serão encaminhadas aos ministérios. A Comissão de Turismo, por exemplo, aprovou 27 ações, no valor de R$30,6 milhões. A maior delas, de 8,5 milhões, foi indicada pelo deputado Isnaldo Bulhões Júnior, do MDB de Alagoas, para o município de Porto Calvo, em Alagoas. O recurso será usado para a urbanização de uma praça. O menor valor foi de R$400 mil, alvo de 3 ações parlamentares. O deputado Valdir Trindade, do Republicanos da Paraíba, também destinou recursos para a construção de praça em Poço Dantas, na Paraíba. Já o deputado Pedro Paulo, do PSD do Rio de Janeiro, destinou dinheiro para apoiar projetos de infraestrutura turística em Barra do Piraí, no Rio de Janeiro. A mesma ação foi proposta pelo deputado Sérgio Brito, do PSD da Bahia, para a cidade de Mulungu do Morro, na Bahia. Da Rádio Câmara de Brasília, Silvio Minhato.
10: Relações Exteriores.
14: João Cury, do MDB de São Paulo, pede a instalação da Frente Parlamentar em apoio à integração União Europeia e Mercosul. O deputado explica que o grupo vai acompanhar a implementação do acordo comercial entre os dois blocos, assinado em 2025.
0: João Cury ressalta que o bloco de livre comércio vai beneficiar setores como a indústria, a mineração e o agronegócio. Na visão dele, a frente é importante para acompanhar as negociações que podem ampliar a participação do Brasil no comércio global.
14: Termina agora o Jornal Câmara dos Deputados, produzido pela Rádio Câmara, com trabalhos técnicos de Everson Urani e apresentação de Val Monteiro e Márcio Aquilissardi. Boa noite.
0: Uma ótima noite para você e até amanhã.
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1: Uma ótima noite para você, sintonizado Educativa FM 101,9. Começamos mais uma edição do programa Love Songs, na sua companhia, Deco Lopes. Abrimos o programa de hoje ao som de Air Supply. Vamos ouvir Goodbye. Boa noite.

0: Culture Crew, I've Been Loved Before, fechando esta primeira hora da programação do Love Songs. Ouvimos antes Chuck Stanley com Day by Day. Daqui a pouco voltamos com mais músicas para você.
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0: Estamos de volta, Love Songs, Educativa FM.